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0: Muito boa noite a você nessa segunda-feira, hoje feriado, né? Você tá curtindo o restinho do feriado, curtiu comigo, a GP Cheiro de Primavera, também teve Becca Perry, Filhos da Bahia, com a música Não Espere o Sol, antes Hot Chocolate, Everyone Winner, e também John Travolta, Summer Night.
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nasce odiando outra pessoa pela cor de sua pele, por sua origem ou ainda por sua religião. Para odiar, as pessoas precisam aprender. E se podem aprender a odiar, elas podem ser ensinadas a amar.

0: Você curtiu junto comigo aqui na KTV FM, uma rádio diferente, Melim, com o Projota, Teu Céu. Fat Family, a música Eu Não Vou. Abrimos com New Edition, Is This The End, e Rita Kosh, We're Are Alone.
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0: Chegando mais meia hora para você aqui na programação KTV FM. Vamos juntos. Verdipo ou oh, no.

0: Para você que tá ligado, curtimos junto Cidade Negra, Nos Barracos da Cidade, Melim, Vitor Clay, Mapa. Teve também Backstreet Boy, a música Drawing e antes Billy Joy, Viniana.
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0: Boa noite a você, tudo bem? Vamos juntos. Agora tem Skid Row, I Remember. Na sequência tem Cool and the Gang.

Boa noite especial para você que tá ligadinho aqui na programação KTV FM. Chimarutos, Meu Erro. Passou antes por aqui, Maria Cabu, a música Você Nasceu para Mudar. Genesis, Into Deep e Lobo, I Don't Love, Don't Want Me. Aqui na programação KTV.

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8: Chegando então a última hora, né? Tem pra você agora o sucesso com Atlantic Star Always na programação KTV FM, uma rádio diferente, sempre com você. Boa noite.

Nós curtimos juntos, então, Dire Street, Ticket to Heaven, Maná. Maná manda um sinal, Starship Sara e também Jack Johnson, Sitting, Waiting, Wing, aqui na programação.

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9: Muito boa noite a você que está ligado. Agora tem George Michael e a música Carlos Whispers.

0: Valeu, Cláudio, muito obrigado pela sua sintonia. Tá aí, John Secada, Angel. Antes passou Inexus, Never Tears Us Apart. E ainda, Sebastian Yatra, No Way Made Mas. E Seal, Kiss From Hose, versão aí de 1995. Valeu, Cláudio, a gente volta a se encontrar logo mais a partir das 20 horas aqui na KTV FM. Um bom finalzinho de feriado pra você, né? E é claro, você que tá voltando pra casa, cuidado aí nas estradas, tá? Um abraço, fique com Deus. 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
1: 4 e 1.

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0: 5:28.
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Muito bom dia todo dia para você que tá na sintonia da Rádio KTV FM nesta super manhã de terça-feira. Terça-feira com carinha de segunda, no entanto, hoje é terça-feira, tá bom? Semana mais curtinha, desejo para você uma semana abençoada, produtiva. Hoje, dia 13 de outubro, então, de 2026, eu, Vanessa Medeiros, fico com você a partir de agora. Fique comigo, fique ligado. Nosso WhatsApp à disposição para você mandar mensagem, para você indicar a sua música preferida nesta super terça. Hoje, para quem não sabe, dia 13 de outubro é dia do fisioterapeuta, também dia do terapeuta ocupacional e dia internacional para a redução de desastres naturais. Vamos transformar a sua manhã em um dia especial com a nossa programação musical. Chega de papo, eu, Vanessa Medeiros, tenho imenso prazer em ficar com você. E a gente começa assim com John Legend, linda, linda essa canção. Save Room, bom dia todo dia. 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

Da TV FM o tempo todo com você, matando saudades por aqui. Rosana, nem um toque, direto do túnel do tempo. Memória afetiva atualizada com sucesso, eu curti. E você também? Eu vou pra voltar já já com muito, muito mais aqui na nossa programação. 7 horas e 35 minutos, 7h35, bom dia.

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2: Olá, no Giro Sistema FIEP desta semana, a nova edição do Conecta Mundo e o intercâmbio com Portugal no setor de panificação. Destaque para o evento Posso Comer, que trouxe as tendências em produtos funcionais e inclusivos. No SESI Paraná, o foco é a gestão estratégica do plano de saúde. A nova consultoria analisa dados de uso do benefício para controlar custos e promover a saúde do trabalhador industrial. Inteligência artificial, nuvem e cibersegurança não são exclusividade de gigantes. Para acelerar a produtividade das pequenas e médias indústrias, o Senai Paraná oferece trilhas de aperfeiçoamento que capacitam sua equipe da base ao nível avançado. Começa por Curitiba a nova rodada do IEL Convida, que reúne lideranças para debater o futuro da gestão de pessoas e a atração de talentos. Fique atento ao calendário para inscrever seu time. 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

Bom dia, todo dia para você que tá na sintonia da KTV FM comigo. Eu te faço companhia até o meio-dia, certo? Até rimou. Portanto, fique ligado, combinado? Te desejo uma manhã maravilhosa e tô por aqui para transformar a sua manhã em um dia especial com a nossa programação musical. Chega de papo então, Vanessa. Bora de músicas. Já já tem notícias, você sabe. Na hora cheia você fica bem informado com as últimas notícias sempre aqui na nossa programação. Agora tem Fred Mercury, The Great Pretender, KTV FM o tempo todo com você.

KTV FM o tempo todo com você, tá aí. S17 Around the World. Antes, teve por aqui também a música do James Taylor, You've Got a Friend. Lobão cantou Por Tudo Que For. E a Paula Abdul, Rush Rush. E a primeira do bloco foi com Fred Mercury, The Great Pretender. Pontualmente 8 horas, é hora de ficar bem informado aqui na KTV FM com as últimas notícias. Vamos lá?

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1: Terça-feira, 13 de outubro de 2026. A temperatura neste momento em Cascavel, 16 graus e meio, sensação térmica de 15 graus. E em Foz do Iguaçu, a temperatura é de 19 graus, assim como a sensação térmica. Em Toledo, no momento, 18 graus e meio, sensação térmica de 18 graus.

0: fortes e muitos raios em diferentes regiões do estado. A combinação de calor, umidade e áreas de baixa pressão mantém as condições favoráveis para tempestades. Mesmo com a chuva, a sensação de abafamento persiste hoje, viu, terça-feira. E as temperaturas pouco variam na maior parte do Paraná. No oeste, por exemplo, a chuva deve durar o dia inteiro, com o céu nublado e pouca abertura de sol. Cascavel terá temperaturas entre 17 e 20 graus, pouca amplitude térmica, portanto, com previsão aí de 45,5 milímetros de chuva acumulada nesta terça. Em Toledo, os termômetros variam de 18 a 22 graus. Já em Foz do Iguaçu, a máxima chega a 23 graus, um pouquinho mais alto do que as outras duas cidades. Portanto, também com chuva durante todo o dia. Em Londrina, o tempo permanece fechado e chuvoso, mas as temperaturas sobem um pouco mais ainda, variando entre 19 e 26 graus. Na capital, Curitiba, a chuva também persiste ao longo desta terça-feira, mínima de 16, máxima de 21 graus. O acumulado previsto para a capital é de 46,8 milímetros. Polícia Civil do Paraná prendeu duas pessoas e 16 quilos de drogas durante uma operação realizada na manhã desta terça-feira em Curitiba. A ação teve como alvo um investigado suspeito de coordenar o fornecimento de entorpecentes para o município de Rebouças, região sudeste do Paraná. A operação ela foi conduzida pela Delegacia de Polícia de Rebouças, com apoio do Tático, integrado de grupos operacionais especiais, o Tigre, e da Polícia Militar. Foram cumpridos, então, um mandado de prisão preventiva e 3 mandados de busca e apreensão. Durante as diligências, os policiais apreenderam celulares, pistola calibre 9mm, munições, maconha, crack, haxixe, capulho, flores de maconha e sementes da planta, além de balanças de precisão. E, ao todo, 2 pessoas foram presas. Agora são 8 horas e 4 minutos, 8 e 4. Eu volto já, com mais músicas e notícias em uma hora.
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Já tô de volta por aqui com você e pra você na KTV FM nesta super terça. E eu achando que hoje era segunda. Você também aí do outro lado do radinho? Pois é, acontece. A gente tá acostumado com a semana começando na segunda. No entanto, essa semana típica aí, por causa do feriado, a semana começa na terça-feira. Isso é bom demais. Você pôde aproveitar com a família, pôde descansar, enfim, né? Fez o que você quis com o seu feriado. E foi um feriado, sim, abençoado. Eu tô por aqui com você e pra você até as 12 horas, até o meio-dia, então, tá bom? Lembrando que ao meio-dia você tem aqui também o horário eleitoral obrigatório no rádio, nas ondas da KTV FM, do meio-dia ao meio-dia e 10. Logo depois, o Jornal da KTV, pra você ficar bem informado sempre, porque na KTV FM é assim. Música e informação. De hora em hora eu trago pra você um resuminho das últimas notícias, que é importante ficar bem informado, você sabe disso. E música pra aumentar aí a sua produtividade, porque a nossa programação tem músicas selecionadas, programação caprichada, feita com muito carinho, porque você merece. Falando nisso, agora um reggae. Vamos com o Bob Marley, que tal? Three Little Birds. Eu gosto dessa. Aumenta o volume. KTV FM o tempo todo com você.

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14: Uma ótima manhã para você, uma terça-feira maravilhosa para nós. Por aqui vamos juntos até o meio-dia. Agora é The Hollies.

Me o tempo todo com você, Raul Seixas, Metamorfose Ambulante. É exatamente isso. Antes, Chris Brown, tá aí. She and You, The House Martin's Built. The House Martin's Built. Teve também Echo Trip com a música Kamikaze, London Beat, No Amor.

0: A temperatura, neste momento, na cidade de Cascavel, 18 graus, sensação térmica. Na verdade, nós estamos com 17 graus em Cascavel, perdão, e sensação térmica de 16 graus. Toledo, sim, 18 graus e a sensação térmica de 19 graus. E em Foz do Iguaçu, 19 graus e sensação térmica de 20 graus. Entre as três cidades, então, Cascavel é que tem a menor temperatura no momento, 16 graus, portanto. Bom, a Polícia Rodoviária Federal registrou 14 acidentes durante a Operação Nossa Senhora Aparecida 2026. 11 pessoas ficaram feridas, uma morte nas rodovias federais, portanto, da região oeste. O balanço foi divulgado na manhã desta terça-feira, após 4 dias de fiscalização marcados pela chuva. A operação, ela começou à meia-noite de sexta-feira, dia 9, então, e terminou à meia-noite desta segunda-feira, dia 12 de outubro. Segundo a PRF, as condições climáticas adversas exigiram atenção redobrada dos motoristas e também das equipes de fiscalização. Durante o período, mais de 700 veículos foram fiscalizados. A infração mais constatada foi o excesso de velocidade, com 490 registros. Também foram identificadas 17 ultrapassagens proibidas. Os policiais realizaram 203 testes do bafômetro. 7 motoristas foram autuados por dirigir sob efeito de álcool. A fiscalização também identificou 11 pessoas sem o cinto de segurança e 2 crianças sendo transportadas sem o dispositivo de retenção adequado, ou seja, as cadeirinhas. De acordo com a PRF ainda, as ações elas tiveram como prioridade reforçar o policiamento nos trechos mais críticos, coibir ultrapassagens indevidas e combater assim o excesso de velocidade e a condução sob efeito de álcool. Em 13 de outubro de 1982, começava uma transformação que mudaria para sempre a paisagem do oeste do Paraná. O fechamento das comportas do canal de desvio da usina hidrelétrica de Itaipu deu início à formação do reservatório que, em 14 dias, portanto, 14 dias depois, submergiu as 7 quedas em Guaíra, um dos conjuntos de cachoeiras mais impressionantes do mundo. O desaparecimento das quedas formadas pelo Rio Paraná marcou um dos episódios mais controversos da história ambiental da região. Conhecidas pela enorme aí volume de água e pela força dos saltos, as 7 quedas atraíam visitantes de diferentes lugares, faziam parte da identidade de Guaíra. E com o avanço das águas do reservatório, moradores de Guaíra acompanharam de perto o desaparecimento da paisagem que conheciam desde a infância. Durante os dias de inundação, pessoas foram até as margens do rio para se despedir das cachoeiras. O enchimento, então, do lago ocorreu rapidamente, um período de cheia do Rio Paraná. Abertura das comportas de outras usinas hidrelétricas situadas rio acima também contribuiu para elevar o nível da água. E as 7 quedas ficaram submersas nos últimos dias, então, do processo. Em 27 de outubro de 1982, 14 dias após o início do enchimento, o reservatório estava formado e as cachoeiras haviam desaparecido sob as águas. Depois da inundação, apenas as copas de algumas árvores ainda podiam ser vistas acima do nível do lago. Uma perda aí que permanece na memória da cidade e dos moradores da região de Guaíra. Agora são 9:06, 9:06, eu volto já já. Com mais músicas e notícias em uma hora aqui na programação da Rádio KTV FM.
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Excelente manhã para você, uma ótima terça-feira para nós. Vamos juntos por aqui até o meio-dia, certo? Nosso WhatsApp é à disposição. E agora tem Fragner, I Wanna Know What I Love Is. Bom dia todo dia. 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

0: 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Marisa Monte, Maria de Verdade aqui na programação. Paradinha rápida e eu volto já já.
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Linda essa declaração de amor em forma de música da Shania Twain, From This Moment On. Se você ainda não prestou atenção na letra, da próxima vez que você ouvir, dá uma olhadinha aí na tradução, vale muito a pena. É uma linda homenagem de amor em forma de música para você, ouvinte da KTV FM. Quem indicou ela foi o Laertes e a Isa. Felicidades, casal. Bom dia todo dia, Vanessa. Uma excelente terça-feira para nós e todos os ouvintes da KTV FM. Obrigada pelo carinho igualmente para vocês. Uma semana mais curtinha, ótima terça. Agora pausa na programação musical, pontualmente 10 horas. É hora de ficar bem informado por aqui.

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1: Pontualmente 10 horas, a temperatura neste momento na cidade de Cascavel, 17 graus, sensação térmica de 16. Em Toledo, a temperatura é de 20 graus, assim como a sensação térmica. E Foz do Iguaçu, 22 graus de temperatura, sensação térmica de 21 graus.

Bom, o alagamento no trevo da Macumba em Foz do Iguaçu chamou a atenção nesta terça-feira. O ponto fica ali no encontro da Avenida Felipe Wandscher, com a junção das ruas Argemiro Lemos e também a Itaboraí. E a água acumulada dificulta a passagem de veículos. Exige atenção redobrada, inclusive, dos motoristas. A situação ocorre após um período de chuva intensa no município. Em um comunicado divulgado ontem, a Defesa Civil informou que, desde as 9 horas de domingo até as 6 horas da tarde desta segunda-feira, os pluviômetros automáticos do Centro Nacional de Monitoramento e Alertas de Desastres Naturais, o CEMADEM, registraram acumulados de 170 milímetros na região norte, 142 milímetros na região leste e 102 milímetros na região sul. Para esta terça-feira, a previsão indica 20 milímetros de chuva acumulada em Foz do Iguaçu. E diante do alagamento, então, a orientação aos motoristas é que evitem atravessar trechos cobertos pela água quando não houver condições de segurança e procurem rotas alternativas.

0: 116 quilos de maconha, 3 quilos de cocaína, 2 quilos de crack e aproximadamente 120 gramas de haxixe. De acordo com a Polícia Civil, as investigações começaram no fim de março, após a prisão em flagrante de um homem pela equipe da Divisão Estadual de Narcóticos, do DENARC, em Cascavel. Agora são 10:03, 10:03, eu volto já já com mais músicas e notícias em uma hora aqui na programação da Rádio KTV-FM.
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0: 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Já tô de volta por aqui com você e para você na KTV-FM, abrindo mais uma hora da nossa programação. Eu desejo de coração uma terça-feira maravilhosa para nós, uma semana incrível, abençoada, produtiva, semana mais curtinha. Tivemos aí o feriado, dia de Nossa Senhora Aparecida, um feriado abençoado, dia das crianças. Então agora é vida que segue e bora correr atrás do prejuízo, certo? Deixa eu mandar um beijo aqui para os amigos que estão ligadinhos comigo. Tô devendo um alô mais do que especial para o Hamilton. Bom dia, Vanessa. Tô ligado nas ondas da KTV FM. Lindo dia molhado para você. Hamilton do Centro, um abraço para você também. É verdade. Molhado, mas com boa música, é isso que importa. diga-se de passagem,

choveu muito ontem, né? E a previsão é mais chuva ainda hoje. Bom, por enquanto estamos aí acompanhando a previsão do tempo e vamos conversando sempre por aqui. Na hora cheia eu trago o resuminho das últimas notícias. Um bom dia também para Dalila e para o Lopes. Bom dia com chuva, Dalila. Beijos. Quem mais? Bom dia todo dia, Vanessa. Quanta chuva, verdade. Hoje em Cascavel fazendo revisão no caminhão. Então, seja bem-vindo e obrigada pela sintonia. É, boa revisão aí pra você. E agora, chegando por aqui, essa música linda, Linger, vai especialmente pra Fernanda Demarque, que mandou aqui, bom dia, todo dia, começou a semana, isso aí. Estamos sempre na melhor. Beijo carinhoso, The Granberries.

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0: Estamos apresentando Bom Dia KTV e eu desejo para você de coração bom dia todo dia. Uma semana abençoada, produtiva, semana mais curtinha. Tô sempre por aqui, com você e pra você. Nas ondas da 94.5 em Cascavel, 90.1 em Foz do Iguaçu e também via internet. Certo? Certíssimo, Vanessa. Bora de músicas, então? Chega de papo. Vamos curtir por aqui? Inner Circle, Games, People Play. Você também pode indicar a sua música preferida. Falando nisso, deixa eu mandar aqui um abraço para... o Fernando, lá da West Riders. Bom dia, Vanessa. Para animar nossa manhã chuvosa, toca Will Child. Um abraço para todos que estão na audiência. Obrigada pela participação. Vou pedir autorização aqui para o nosso programador musical. Certo, Fernando? Que essa música é um pouquinho animada para o horário. Mas, se ele autorizar, eu rodo para você. O Éden também tá ligadinho. Bom dia, Vanessa. Ligado em você. Que bom. Obrigada pelo carinho, Éden. Beijão. O Odair Antônio também mandou bom dia, com alegria e muita fé. Ótima semana para todos nós. Amém. Obrigada pelo carinho. Quem mais mandou mensagem por aqui foi o Glazer. Bom dia, Vanessa. Aqui é o Gustavo. Glazer, Toca Barão Vermelho, Malandragem dá um tempo. Quero oferecer a todos os amigos da Oficina Retoque Car. Um abraço para os meus colegas de trabalho, o tio Caueira, também o Thiago. Valeu! Eu sempre curtindo a programação, que bom. Aumenta o volume aí, agora sim, Inner Circle, Games People Play.

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Tá aí, você curtiu aqui comigo nas ondas da 94.5 em Cascavel, 90.1 em Foz do Iguaçu e também via internet. Shake Stevens, Got My Mind Set On You. Antes teve Jason Derulo com Savage Love. Rita Lee, a rainha do rock, cantou Juana. Teve ainda ABBA, Andante, Andante. Foi especialmente para os amigos lá do Guarujá. O Carlos mandou mensagem assim: bom dia, tudo bem? Roda a música do ABBA, Andante, Andante. Estamos na audiência aqui no Souza's Bar do Guarujá. Então, um abração para vocês. Obrigada, Carlos, pela participação nesta manhã. Agora, pausa na programação musical. É hora de ficar bem informado nas ondas da KTV FM com as últimas notícias.

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1: Terça-feira, pontualmente 11 horas, a temperatura neste momento em Cascavel, 18 graus, sensação térmica de 17. Em Toledo, a temperatura é de 20 graus, assim como a sensação térmica, e em Foz do Iguaçu, 22 graus, tanto a temperatura quanto a sensação térmica. Uma menina de 3 anos morreu após ser atingida por uma trave de futebol durante uma festa em comemoração ao Dia das Crianças, em Imbaú, nos Campos Gerais do Paraná. Heloíse da Silva Cruz participava do evento no campo do Bonifácio, quando a estrutura caiu na região abdominal dela. A menina foi socorrida pelos pais, encaminhada a uma unidade de saúde, mas infelizmente não resistiu aos ferimentos. Após a morte da criança, a Prefeitura de Imbaú anunciou o cancelamento da festa do Dia das Crianças, que seria realizado ontem, portanto. O município também decretou luto oficial de 3 dias. Os nossos sentimentos, portanto, à família enlutada. Serviços de atendimento ao consumidor, o SAC, passam a ter novas regras em todo o país. As mudanças, elas entram em vigor em 20 dias e vale para empresas de setores regulados pelo governo federal e por instituições que prestam serviços financeiros digitais supervisionados pelo Banco Central. Então vamos lá, entre as principais providências estão disponibilizar aos clientes atendimento humano obrigatório, saque gratuito, limite de 5 níveis de atendimento ou menus, portanto, explicativos aí, cancelamento facilitado, suporte 24 horas em canais eletrônicos. Também fica proibido direcionar o consumidor para um outro canal de atendimento, exceto quando o comparecimento presencial for indispensável para resolver a demanda. Bom, a norma, ela determina que a opção de cancelamento de contratos e serviços deverá estar disponível em qualquer nível do atendimento, tanto nos canais eletrônicos quanto nos telefônicos. E outra novidade prevê que, se a ligação cair durante os diálogos, a empresa deverá retornar o contato em até 5 minutos e aproveitar assim as informações já fornecidas pelo consumidor. Bom, os eleitores de Chopinzinho e São João, no sudoeste do Paraná, vão decidir no dia 25 de outubro se a comunidade do Alto Mirim, atualmente pertencente à

0: comunidade. As opções serão 1 para não e 2 para sim. Também será possível votar em branco. Caso o eleitor confirme qualquer outro número, o voto será considerado nulo. Agora são 11 horas e 4 minutos, 11 e 4. Eu volto já já com mais músicas e notícias em uma hora.
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Estamos apresentando o programa Bom Dia KTV e eu desejo o quê? Para você? Um bom dia todo dia, uma terça-feira maravilhosa, uma semana abençoada, produtiva, que você consiga alcançar aí as suas metas, que você consiga realizar tudo que você planejou para esta semana mais curtinha, tá bom? E eu tô sempre por aqui para te ajudar com a nossa programação, transformar a sua manhã em um dia especial com a programação musical da Rádio KTV FM. Simples assim? Claro que sim. É isso aí. Música e informação sempre aqui nas ondas.

da 94.5 em Cascavel, 90.1 em Foz do Iguaçu e via internet. E deixa eu mandar um super beijo para a Dalila, que indicou essa música aqui. Vamos curtir agora? Que tal? Linda, linda essa música do James Blunt, Same Mistake. Combina com a nossa terça-feira. Valeu pela participação. Aumenta o volume aí, que a TV FM o tempo todo com você.

0: 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Glory Days, é o que eu te desejo, dias de glória. Tá bom, Bruce Springsteen? Antes, Ava Max Out, teve também Serginho Moá, muito estranho. Bruno Mars com The Lazy Song. Teve ainda Bruce Hornsby com The Way It Is. E James Blunt's Same Mistake. E eu e você, na melhor sintonia. Agora são 11 horas e 31 minutos. 11h31, eu volto já já.
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Uma excelente manhã para você, uma ótima terça-feira para nós. Por aqui vamos juntos até o meio-dia, certo? Lembrando que ao meio-dia você tem um encontro marcado com a notícia. Mas antes do Jornal da KTV, tem o horário eleitoral obrigatório. Então, do meio-dia ao meio-dia e 10, a propaganda eleitoral, ao meio-dia e 10, Jornal da KTV, com a apresentação de Eliane Mendonça e toda a equipe de jornalismo do Grupo KTV para te deixar bem informado sempre. Bom, chega de papo, bora de músicas. Agora por aqui tem Jackson 5, I'll Be There, para você. Ótima terça, bom dia.

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Tá aí, The Promise, by Landon Rom. E assim a gente fechou aqui o Bom Dia KTV de hoje. Desejo pra você um bom dia todo dia, uma ótima terça, uma semana maravilhosa pra nós. Que você tenha uma semana produtiva e abençoada. Uma semana mais curtinha, mas eu tenho certeza que você vai dar conta de tudo, tá bom? Na sequência, ao meio-dia tem horário eleitoral obrigatório, até o meio-dia e 10 e logo após o Jornal da KTV. Eu deixo a última pra você aqui na programação. Super beijo. Propaganda do El. Uma ótima terça e até amanhã. Bye. Fui.

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0: De volta com o Jornal da KTV, agora também nas nossas FMs, 94.5 em Cascavel e região e 90.1 em Foz do Iguaçu. Meio-dia e 15 minutos. Mulheres vítimas de violência doméstica que precisam, né, se afastar do trabalho para garantir a própria segurança, agora têm regras definidas para receber um benefício do INSS. Eu vou ao vivo com Del Rios, que tem mais informações então, a respeito desse benefício, desse programa. Del, uma boa tarde para você. Como que vai funcionar?
1: Boa tarde, Eliane. Boa tarde a todos. Este benefício já está disponível desde a última sexta-feira, depois de um acordo entre o INSS e o Ministério Público, além também da Previdência Social. Como é que funciona isso? A mulher se afasta do trabalho como se tivesse sido afastada por um problema de saúde. Durante 6 meses, ela pode receber um benefício do INSS, dependendo de quanto ela paga de INSS por mês. Este benefício pode ser de R$ 1.600, o salário mínimo, até o teto máximo do INSS, que é de R$ 8.475. Tudo depende de quanto ela vem pagando de INSS mensalmente. Para conseguir isso, ela tem que fazer um pedido, então, ao INSS, através do aplicativo Meu INSS ou, então, pelo telefone 136. Mas antes de conseguir fazer esse pedido, antes de receber o benefício, ela tem, primeiro, que receber uma autorização da Justiça, uma determinação da Justiça de um juiz criminal que autoriza o afastamento ou determina o afastamento desta mulher que é vítima de violência doméstica. Só depois, então, de receber essa determinação de um juiz criminal ou uma orientação do juiz criminal, mas desde que esteja assinada e protocolada, por exemplo, nos fóruns de todo o Brasil, aí e sim, ela faz esse pedido junto ao INSS. E aí não precisa comprovar mais nada, porque até agora uma mulher que se afasta do trabalho precisava levar um laudo médico e outras decisões judiciais para conseguir um benefício. A partir de agora, não. E esse benefício pode ser pago até 6 meses. É como se a pessoa estivesse realmente afastada por um problema de saúde. Os primeiros 15 dias do afastamento são pagos pelo empregador. A partir daí, então, o benefício é pago pelo INSS por até 6 meses. Eliane, nesse tempo, a mulher decide se vai continuar no emprego, se vai mudar de vida, se vai embora da cidade onde está sendo ameaçada e por aí decidindo, então, a sua vida. Volto com você aí no estúdio.
0: Obrigada, obrigada, Del. E olha, na fronteira, o nível dos rios vem cada dia mais assustando e impactando aí a rotina, né, de milhares de pessoas aí nos últimos dias. A gente volta a falar a respeito do excesso de água, do excesso de chuva, até porque as águas invadiram um bairro inteiro, atingindo centenas de pessoas.
2: Um espetáculo nos céus da Tríplice Fronteira. Um relatório de um dos satélites da NASA mostra intensa atividade de raios e trovões. Foram mais de 19 mil relâmpagos registrados em um raio de 100 quilômetros das fronteiras Brasil, Paraguai e Argentina. Quase 800 descargas elétricas por hora. No céu é a beleza que impressiona, em terra é o medo que assusta. A água pede passagem o tempo todo, é a barragem construída pelo homem resistindo à força da natureza. É a água, sem pedir licença, que avança cada centímetro que passa. São as comportas da usina hidrelétrica de Itaipu abertas há mais de 10 dias, vertendo água em impressionantes 17 mil litros d'água por segundo. A água que passa, Rio Paraná que enche. Neste clube de pesca particular de Foz do Iguaçu, as águas do Paraná avançam sorrateiras. A água já alcança a instalação do ar-condicionado desse quiosque. Conforme o nível do Rio Paraná vai subindo, ele também vai atingindo algumas estruturas. Aqui nessa escada estou literalmente no último degrau, até onde dá para ir. Daqui para lá, ó, é somente água. E um pouco mais adiante, a gente já consegue observar as águas atingindo um dos quiosques do Yacht Club. E conforme também a água vai aumentando por aqui, até mesmo a copa da árvore vai resistindo às correntezas, deste lado é o lado brasileiro, que já tem algumas estruturas sendo afetadas. E do outro lado da margem, já é o Paraguai, e por lá, um bairro inteiro já está debaixo d'água. É o bairro San Rafael, na vizinha Cidade do Leste, completamente debaixo d'água. Os tetos das casas evidenciam resistência, deslocamento dos moradores por embarcações. É uma corrida contra o tempo, hora de retirar móveis de dentro das casas. É ser protegido pelas forças divinas. O rio Paraná já está em 116 metros acima do nível do mar na região da Ponte Internacional da Amizade, segundo apontou o monitoramento da Itaipu, mais de 100 pessoas afetadas. Em Foz do Iguaçu, transtornos das chuvas que insistem em não parar.
3: Meu Deus amado!
2: O rio Iguaçu também mostra sua majestade. Vazão em 12 milhões de litros d'água por segundo das cataratas do Iguaçu. É 8 vezes acima do normal. Passarelas interditadas no lado brasileiro. O patrimônio natural da humanidade, segundo a Unesco, ficou um dia fechado para não oferecer riscos aos turistas no lado da Argentina. É respeito. O satélite TRMM, também da NASA, aponta o sudeste da América do Sul como uma das regiões com as tempestades mais intensas da Terra. O espetáculo continua nos céus, os impactos também. O INMET coloca Foz do Iguaçu com alerta laranja. Ventos podem chegar de 60 a 100 km por hora, com possibilidade de granizo.
0: E em Toledo, a chuva também provoca danos e mobiliza equipes da Defesa Civil e também da infraestrutura. Além do atendimento às ocorrências, o município segue em alerta em relação a possíveis pontos de alagamentos.
4: A estrutura que formava uma pequena praça sobre a Sanga Cerro Corá cedeu na manhã de hoje. A Defesa Civil esteve no local para avaliar a situação.
5: Devido a essa chuva de sexta, sábado e domingo e hoje também, né? Então, com o acumulado dessa chuva aí, aconteceu esse fato aqui que vocês podem estar vendo aqui, um desmoronamento junto a essa nascente aqui, esse rio que passa aqui por baixo dessa rua da Protásio Alves.
6: A gente vai fazer uma avaliação mais detalhada nela, mas o que indica é que o tubo deve ter fragmentado ou quebrado alguma parte e a água fez erosão e aí fez essa acomodação ali, está recalcando, abaixando a calçada. Então nós estamos avaliando agora, só que nós só vamos poder fazer alguma coisa depois de avaliar bem, porque precisa parar essa chuva intensa para que a gente possa fazer toda uma análise da região, o que baixou, aonde que está ocorrendo o problema.
4: O deslizamento acontece depois de dias seguidos de chuva em Toledo. A previsão para os próximos dias é de mais chuvas em toda a região. E para evitar problemas com alagamento, o trabalho de prevenção, como a limpeza das galerias de Toledo, deve se intensificar. Nos bueiros e nas tubulações, o acúmulo de materiais dificulta a passagem da água. Em setembro, durante os testes de um equipamento de limpeza, foram encontrados até concreto e argamassa dentro da rede em Toledo. A máquina usa sucção para retirar os resíduos e jatos de água para desobstruir as tubulações.
6: As nossas equipes trabalham aqui diariamente fazendo essa limpeza. E já nós vimos nessa chuva que pontos que sempre tinha um acúmulo grande de água, a gente já conseguiu ver aonde o equipamento passou, que não houve esse acúmulo.
0: Bem, e mais uma vez, né, a semana... A terça-feira começa, né, com um tempo chuvoso aqui em Cascavel. Pela manhã, tempo bem estável, temperatura ali na marca dos 17 graus. Choveu, né, segue chovendo por aqui, cenário aí, né, bem parecido com o do fim de semana, até porque hoje a expectativa é de chuva, cerca aí de 45 milímetros só nesta terça-feira. Então é muita água, muita chuva, não só em Cascavel, mas em toda a região. A temperatura agora é de 18 graus em Cascavel. Em Toledo também, tempo bem estável, né? Deve chover durante todo o dia, durante toda a terça-feira. Olha só, muita neblina, então atenção quem trafega aí pelas rodovias da região, muita neblina, além de pista molhada. A temperatura em Toledo agora é de 20 graus. E fazendo fazendo o giro pela região, chegamos até Foz do Iguaçu, que não é diferente. Chuva e previsão, né, que continue assim até o fim do dia. A temperatura em Foz do Iguaçu agora com esse tempo fechado, né, muitas nuvens carregadas e temperatura de 21 graus. Vem aqui para o satélite dar uma olhada nas imagens comigo, porque olha só o que a gente consegue observar, justamente que tem muita nebulosidade, né, sobre o estado do Paraná, porque hoje o cenário ainda deve se manter muito parecido com os dos últimos dias, ou seja, tempo instável e muita chuva para a maioria das cidades. Inclusive tem alerta do INMET, que é o Instituto Nacional de Meteorologia, porque também segue aí com risco de tempestades para grande parte do estado. Amanhã essa condição persiste e a estabilidade só diminui um pouco mesmo durante o fim de semana.
7: Na quinta-feira e na sexta-feira, as instabilidades começam a reduzir gradualmente sobre o Paraná devido ao deslocamento de um sistema frontal pelo oceano que traz em sua retaguarda uma massa de ar mais fria e seca, trazendo alívio nas instabilidades e até mesmo a possibilidade de sol, especialmente nas regiões mais do oeste do estado. As instabilidades reduzem, mas ainda há possibilidade para pancadas de chuva e trovoadas no interior, mas principalmente nas regiões do leste, Campos Gerais e Norte Pioneiro, onde novamente há possibilidade para temporais localizados com menor intensidade em relação a este início de semana, mas que podem trazer chuvas pontualmente intensas e rajadas de vento localizadas.
0: E o alerta laranja, olha só, né? A gente consegue, ó, alcança aqui toda a nossa região e boa parte do estado do Paraná. Como que ficam, então, as temperaturas para esta terça-feira, para hoje? 23 graus é a máxima em Foz do Iguaçu, 22 em Toledo e 20 graus é a máxima em Cascavel. 25 de máxima em Umuarama, Londrina marca máxima de 26, Guarapuava 19, Curitiba máxima de 21 graus. Seguimos por aqui, Cafelândia com máxima de 21, assim como Ibema, Campo Bonito e Corbélia. Todas essas cidades, então, né, marcando aí essa instabilidade até a próxima quinta-feira e temperatura máxima de 21 graus, tá bom? Olha, idosa de 75 anos morre após cair em um tanque de peixes no bairro Cascavel Velho.
8: Maria Madalena Ferrari foi encontrada por familiares depois de cair sozinha em um tanque de peixes no fundo da residência.
9: Na nossa chegada, ela já estava em parada cardiorrespiratória, os familiares já tentando reanimá-la. Foi efetuado aí em torno de uns 35 minutos, tá, de tentativa de reanimação, né? Mas infelizmente a gente não sabe o tempo que ela ficou, tá, submersa ali, a gente estima que em torno de uns 15 minutos aproximadamente. E aí, infelizmente, ela não teve um retorno aí da circulação dela espontânea. E uma paciente idosa, é muito tempo às vezes, né, sem a oxigenação ali, vamos dizer assim, né. Então, lógico que a gente fez todo o possível, intubação, medicação, mas mesmo assim ainda é muito tempo, né, sem oxigênio ali para ter um retorno ali da circulação.
8: Maria Madalena e o marido vivem há cerca de 50 anos nesta casa aqui no Cascavel Velho. A situação comoveu familiares e amigos. Casos de afogamento acendem um alerta. Somente de janeiro a outubro deste ano foram 23 ocorrências atendidas pelo Consamu em 43 municípios. E ações rápidas podem ser fundamentais. A orientação é buscar ajuda imediatamente e acionar o SAMU pelo telefone 192 e seguir as orientações repassadas pelo serviço de emergência.
9: Até a chegada da equipe, você iniciar a ressuscitação cardiopulmonar, você tem uma taxa, um aumento da chance do paciente retornar.
10: Chuva forte alaga a rua Souza Naves e deixa trânsito lento na BR-277, na região do viaduto do bairro 14 de novembro, na manhã de hoje, em Cascavel. Caminhão baú apresentou problema mecânico sobre o viaduto no sentido Curitiba e causou lentidão no trecho. Concessionária responsável pela via foi acionada e fez o guincho do veículo. Embaixo do viaduto, um grande volume de chuva acumulado na rua Souza Naves tomou parte da pista. Água sobre a via exigiu a atenção dos motoristas que passavam pelo local. Acidente é registrado na noite de ontem, no cruzamento das ruas São Paulo e Salgado Filho. Imagens mostram dois veículos seguindo por vias diferentes até baterem no cruzamento. No momento da batida, chovia forte em Cascavel. Ninguém ficou ferido. Mulher fica ferida ao bater carro contra a carreta na BR-277. Automóvel seguia sentido Cascavel quando o motorista perdeu o controle da direção e atingiu o veículo de carga que ia em direção a Curitiba. Motorista recebeu atendimento das equipes da concessionária e encaminhamento ao hospital. Caminhoneiro não ficou ferido. Motorista de carro e passageiro de caminhonete ficam feridos em acidente no bairro Jardim Panorama, em Toledo. Batida aconteceu na rua Carlos Sbaraini. Veículo foi atingido na lateral por picape durante conversão à esquerda e com o impacto foi projetado contra automóvel estacionado. Vítimas tiveram ferimentos e foram encaminhadas à UPA de Toledo. Jovem de 18 anos cai de moto na Avenida Brasil, no bairro Coqueiral, em Cascavel. Imagens mostram o motociclista perdendo o equilíbrio ao se aproximar de uma lombada. Pista estava molhada por conta da chuva. Jovem teve ferimentos, recebeu atendimento dos bombeiros e recusou encaminhamento ao hospital.
0: E mulher de 36 anos fica ferida após acidente entre dois carros no centro de Cascavel.
11: O acidente envolvendo os dois carros tumultuou o trânsito no centro da cidade. A mulher ferida tem 36 anos e precisou ser retirada do carro pelo porta-malas. Segundo a tenente Sara de Oliveira Lima, a retirada da mulher foi realizada como medida de segurança para evitar movimentos que pudessem agravar possíveis lesões na coluna.
12: Foi removida pelo porta-malas a fim de preservar a movimentação da coluna dela, a restrição da movimentação da coluna. Ela relatava algumas dores no braço e foi encaminhada ao hospital.
11: O acidente foi no cruzamento das ruas Pio 12 e Rio Grande do Sul. Este local é controlado por semáforo. Agora será feita uma avaliação para saber quem foi que furou o sinal vermelho. Mas como a gente pode ver, o estrago foi violento, principalmente neste carro que bateu no poste depois de atingir o outro veículo. O Chevrolet Cruze seguia pela rua Rio Grande do Sul, enquanto o Ford Ka trafegava pela rua Pio 12. Com o impacto, o Ford Ka atingiu um poste. Já o Cruze bateu contra a escada de um imóvel, também sofrendo danos. O motorista não teve ferimentos.
0: Escola municipal é invadida e vandalizada por 5 pessoas em Foz do Iguaçu. Vamos dar um pulinho até a fronteira? Renan Gouveia traz as informações. Renan, uma boa tarde para você.
13: Oi, Eliane, boa tarde para você, uma excelente tarde também a todos. Eu estou bem aqui em frente à Guarda Municipal de Foz do Iguaçu, que acabou identificando ali as 5 pessoas que invadiram a Escola Municipal, a Padre Luigi, que fica no bairro da Vila C, um bairro bastante populoso aqui em Foz do Iguaçu. Inclusive, dentro da cozinha, gente, tem uma câmera de segurança e acabou mostrando toda a ação dessas pessoas que invadiram o espaço. Eles simplesmente pegam ali toda a parte da alimentação, da merenda escolar dos estudantes e jogaram vários ovos ali no chão. Eles pegaram também a batata e também jogaram ali no chão. Nas imagens é possível ver que são 5 pessoas que invadiram ali a escola. Isso aí, de acordo com a diretora da instituição, foi na madrugada aí de domingo para segunda-feira, né? Que segunda-feira foi feriado, Dia das Crianças e de Nossa Senhora também. E aí a Guarda Municipal, tendo conhecimento com relação a essa ocorrência, acabou fazendo uma ronda ali na região e encontrando um rapaz de 19 anos que ele falou que sim, é ele que acaba aparecendo nas imagens e que acabou revelando que os outros 4 eram menores de idade. Com idades de 14, 15, 16 e 17 anos. E esses menores também foram identificados e todos foram levados para a Delegacia da Polícia Civil, que já instaurou um inquérito para poder apurar certinho o que de fato aconteceu. E os pais dos adolescentes, eles vão ser responsabilizados por essa invasão. Sem falar também que, além da merenda escolar, eles acabaram danificando ali algumas portas e janelas com arrombamentos também. Viu, Eliane? É com você.
0: E perseguição termina com quase 1 tonelada de maconha apreendida em carro clonado em Toledo. Vamos ao vivo com o Jardel Santos, que tem as informações. Jardel, que perseguição, hein? Boa tarde.
14: Boa tarde, Eliane. Boa tarde para você, para todos que acompanham a gente em casa nesta terça-feira. Pois é, essa perseguição ela aconteceu no trecho entre Toledo e Cascavel por volta das 10h30 da noite de ontem. A caminhonete estava com placas clonadas, não obedeceu ao sinal de parada. O tenente Nicolas, da Polícia Militar, detalha pra gente como é que foi essa ocorrência.
15: Realizado, né, a tentativa, né, através de sinais luminosos e sonoros, ali a tentativa de abordagem. No entanto, o veículo empreendeu fuga. Nesse momento aí foram acionadas as viaturas de área, inclusive uma viatura do Núcleo de Operações Especiais da Polícia Rodoviária Federal compareceu e auxiliou as equipes aí a realizar essa abordagem, o qual aconteceu poucos momentos depois ali, sem acompanhamento.
14: É isso, e na pesagem, quase uma tonelada de drogas apreendidas nessa ocorrência. As placas clonadas pertenciam ao estado de São Paulo. Agora, os entorpecentes estão aqui sob poder da 20ª Subdivisão Policial, aí a mesma está responsável por essa ocorrência. De Toledo para o Jornal da KTV, Jardel Santos.
0: E seguimos com imagens ao vivo de Londrina, norte do estado, onde a KTV é sintonizada no canal 28.1. Por lá, 19 graus agora. E ainda, imagens da Praça do Migrante aqui em Cascavel, muita neblina e 18 graus agora. Consulta pública para a construção do Plano Municipal de Educação dos próximos 10 anos é aberta em Cascavel. Até terça-feira que vem, dia 20, professores, servidores, famílias e alunos vão poder conhecer o documento base e apresentar, então, atribuições, né, contribuições, ou melhor, para melhorar a proposta. Para participar é só acessar o formulário eletrônico disponível no portal do município ou na página oficial da Secretaria de Segurança e na Secretaria de Educação. Agora, 12:36. Depois do intervalo, aparelhos celulares furtados ou roubados são devolvidos aos donos em Cascavel. Eu volto já.

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0: De volta com o Jornal da KTV, agora meio-dia e 40. Depois de duas licitações sem sucesso, Cascavel realiza hoje uma nova tentativa para definir a empresa que vai executar as obras do Território Verde. Vamos ao vivo novamente com David Souza. Já temos uma empresa escolhida, David?
1: Pois é, Eliane, não dá para dizer ainda que foi batido o martelo, né? O que a gente pode dizer é que, de fato, essa primeira fase da licitação ela foi superada, né? Que é a fase da apresentação das propostas de preço, né? Então, o valor máximo para essa licitação era de R$ 17.982.000. A empresa construtora Projeto Novo, que é aqui do estado do Paraná, ofertou um valor de R$ 16.990.000. Então, é o menor preço das três empresas que participaram desta licitação. A segunda colocada, que é a construtora Serviços Gerais Guerra, que é do Pará, ela ofertou um valor aí de R$ 17.950.000. E a terceira empresa participante não ofertou nenhum desconto, né? Então, o que é o Território Verde? A gente lembra que é a requalificação ao entorno do Lago Municipal de Cascavel, Parque Ambiental Paulo Gorski, e ele tem um valor total, esse trabalho, de R$ 45 milhões. Pelo menos foi previsto há cerca de 2 anos, quando iniciou, de fato, né, todos os estudos para o Território Verde. Na verdade, tem até um pouco mais que isso, né? Então, a expectativa do município de Cascavel é que essa primeira fase, então, aconteça. Por que não dá para dizer que está definido ainda? Porque falta a fase de apresentação de documentos, pode ser que alguma empresa também entre com um pedido de recurso, enfim, vai mais um mês, mais ou menos, para que essa fase, então, possa ser superada e, assim, nós teremos o vencedor sendo declarado pelo município de Cascavel, repito, se tudo correr bem. Mas, depois de duas vezes essa licitação ser declarada como fracassada, desta vez, sim, aconteceu a abertura dos envelopes com as propostas de preço. Volto com você, Eliane.
0: Obrigada, David. Olha, por conta do feriado de ontem, teve sessão na manhã de hoje na Câmara de Vereadores de Cascavel. E durante o encontro, foi protocolado um pedido de cassação contra 2 parlamentares e também a exoneração de assessores.
2: A denúncia é contra os vereadores Sadiq Ziel e Cleberson Cibuski e assessores dos dois. Segundo o advogado, os vereadores participaram da campanha política de um candidato a deputado federal e permitiram que os assessores trabalhassem na mesma campanha sem se afastarem dos cargos públicos e, com isso, receberam pagamentos da Câmara e da coordenação da campanha ao mesmo tempo.
3: Assim que a denúncia foi protocolada oficialmente, os 2 vereadores denunciados abandonaram a sessão que estava ocorrendo aqui na Câmara Municipal. Eles não falaram com a imprensa, mas quem falou foi o procurador-geral da Câmara.
2: Segundo o procurador, se a denúncia for aceita pela mesa diretora da Câmara, poderão ser abertos 2 processos, um para os vereadores e outro para os assessores.
4: Agora, o pedido de cassação contra os vereadores será encaminhado para a mesa diretora, que vai fazer o juízo de admissibilidade e, eventualmente, encaminhar para a comissão de ética ou não. Com relação às denúncias feitas em faces dos assessores, existe um procedimento próprio do Estatuto do Servidor Municipal que vai versar sobre a abertura ou não de processo administrativo disciplinar, no qual tanto os vereadores quanto os assessores poderão apresentar o seu contraditório, a sua ampla defesa e se manifestar no decorrer do processo.
0: Vamos direto até a redação do portal KTV.com. Alexandre Oliveira chega por aqui trazendo todos os destaques, né, que movimentaram o nosso portal, principalmente a chuva, né, Ali, que tem chamado bastante atenção.
5: Sem dúvida, né? Boa tarde, Eliane, boa tarde para vocês. É a chuva, é o assunto do momento. A todo minuto, né, chegam novas informações. Agora mesmo a gente estava dando uma olhadinha em Itaipu, Cataratas, o nível do rio aí subindo, né, durante toda a manhã. E a gente segue acompanhando, acessando ktv.com, tem os detalhes, inclusive, para quem pretende visitar esses lugares. E trânsito, né? Teve um grave acidente que foi registrado em Maringá. 7 jovens ficaram feridos na madrugada de hoje. Eles estavam todos no mesmo carro e bateram contra um container com resíduos de construção na Avenida Brasil. Entre os ocupantes, dois adolescentes eram transportados no porta-malas do veículo. A motorista, de 19 anos, e um adolescente de 15, sofreram ferimentos gravíssimos e precisaram ser entubados ainda no local. Testemunhas relataram que esse carro estava fazendo zigue-zague na avenida quando rodou na pista e atingiu o contêiner. As circunstâncias deste acidente ainda serão apuradas. Em Sarandi, também na região de Maringá, está repercutindo aquela tentativa de feminicídio que foi registrada no domingo. Câmeras de segurança flagraram o homem transportando a companheira desacordada num carrinho de mão pelas ruas do bairro. Ele acreditava que a mulher estava morta. A vítima tem 40 anos, ela foi colocada dentro de um saco com cal de construção. O corpo foi amarrado, só que ela sobreviveu. Foi socorrida e levada para uma unidade de pronto atendimento. Depois de se recuperar, né, de recobrar a consciência, ela contou que tinha sido agredida com socos, tapas e chutes pelo companheiro. O suspeito foi preso em flagrante. Uma outra tragédia registrada aqui no Paraná, uma menina de 3 anos morreu depois de ser atingida por uma trave de futebol durante o que seria uma festa, né, de comemoração ao Dia das Crianças, ocorrida no domingo em Imbaú, nos Campos Gerais. A Heloíse da Silva Cruz estava participando desse evento que fica no Campo do Bonifácio, quando a estrutura da trave, né, caiu atingindo a região abdominal dela. A menina foi socorrida pelos próprios pais, levada para a unidade de saúde, só que ela não resistiu. Após a morte, a Prefeitura de Imbaú cancelou a festa de Dia das Crianças prevista para segunda-feira e decretou luto oficial de 3 dias. Detalhe, este é o terceiro caso registrado neste ano no Paraná envolvendo crianças atingidas pela queda de traves de futebol. Então, fica o alerta, né? E para terminar, a gente vai lá para a fronteira. Servidores da Receita Federal apreenderam 310 ampolas de medicamentos emagrecedores. Desta vez, o esconderijo eram os capacetes, né? Essa abordagem, então, foi em Foz do Iguaçu. A apreensão aconteceu na manhã de hoje, durante uma abordagem, né, a motociclistas. Tem os detalhes no KTV.com. Alexandre Oliveira, para o Jornal da KTV.
0: E 9 pessoas foram presas em flagrante pela Polícia Civil, que também apreendeu 121 quilos de drogas em Cascavel. A operação Linha do Tráfico foi realizada na manhã de hoje com o cumprimento de 12 mandados de busca e apreensão em diferentes bairros. Entre as drogas apreendidas estão maconha, cocaína, crack e haxixe. A investigação começou há 7 meses atrás.
6: Então, em março deste ano, um homem foi preso em flagrante pela equipe DENARC Cascavel ao longo de uma operação nossa deflagrada no final do mês. E a partir do celular deste homem, nós verificamos uma linha de distribuição de cocaína na cidade de Cascavel. Então, a equipe DENARC iniciou todo um trabalho investigativo, justamente para identificar os compradores de revenda da droga, né, o fornecedor, quem mais estaria envolvido, como é que era esta linha de distribuição. E então, na manhã de hoje, a equipe DENARC Cascavel deflagrou a operação.
0: E mesários que trabalharam no primeiro turno das eleições deste ano já podem usufruir de benefícios eleitorais. Além de folga no trabalho, quem ajuda a justiça, tanto no primeiro quanto no segundo turno, tem direito à folga, né, e meio ingresso em eventos esportivos.
7: Trabalhar nas eleições não é considerado emprego temporário, nem dá direito a salário. Mas isso não significa que o serviço de mesário não tenha lá suas vantagens. Uma delas é a folga do trabalho.
8: Quem trabalha num turno das eleições tem direito a 2 dias de folga sem desconto de salário. A data depende de um acordo entre o empregado e o empregador.
7: Também garante 2 dias de folga, ou seja, quem participa do treinamento trabalha no primeiro turno e também no segundo, e pode acumular até 6 dias de folga. Outros benefícios também já estão à disposição de quem trabalhou em 4 de outubro.
9: Você, a partir de agora, já tem o direito de acessar o aplicativo e pegar a sua certificação de que você participou na eleição como mesário. A partir de agora, você já tem vários benefícios, dentre eles a meia entrada no estado do Paraná e aqueles que tiveram, que usufruem das faculdades em que tem um convênio com o tribunal, poderão utilizar 30 horas de atividades extracurriculares por ter trabalhado na eleição e, indo ao segundo turno, chegará a 60 horas de atividades extracurriculares. Então, compareça, verifique seu aplicativo, pegue seu diploma, que isso vai certificar que você bem atuou nessa eleição. E já o convoco para que, no segundo turno, tenha a mesma postura e trabalhe tão bem quanto você trabalhou no último domingo.
7: Os mesários também recebem R$ 65,00 de auxílio alimentação por turno de votação. Portanto, quem trabalha nos dois turnos recebe R$ 130,00 no total. Neste ano, quase 2 milhões de mesários se cadastraram como voluntários ou foram convocados para atuar como mesários nas eleições. Estas pessoas estão distribuídas em 516.785 sessões eleitorais, em 2.641 zonas eleitorais, espalhadas pelo Brasil todo.
0: E Polícia Civil de Cascavel realiza entrega de celulares furtados ou roubados e que foram recuperados pelo programa Recupera-Cel.
10: Em abril deste ano, a Tatiane teve o celular furtado. Ela já nem esperava mais recuperar o aparelho, mas na semana passada recebeu a notícia de que ele havia sido localizado pela polícia.
11: Fiz o BO mais pelo documento, não tanto pelo celular, porque achei que nem achava mais. Mas aí eu tinha a caixinha do aparelho, lá tem o e-mail. Aí eu registrei no boletim junto com o documento dele, o celular, e coloquei o e-mail junto. E aí o delegado entrou em contato.
10: A esposa do Sandoval perdeu o celular no ano passado. Ela já havia até comprado outro aparelho, mas ficou feliz em recuperar o antigo.
12: Eu recebi uma mensagem no meu celular, olhei Polícia Civil, digo, pô, eu não devo nada para a polícia, eu não costumo atender também telefone quando eu não tenho nenhum registro no meu aparelho. Mas eu, curioso, peguei e mandei uma mensagem. Pronto, ele perguntou quem, se esse telefone era meu. Eu digo, sim. Qual é o problema? O que é que está acontecendo? O senhor fez um boletim de ocorrência? Eu digo, fiz um boletim de ocorrência ano passado, sobre o sumiço do aparelho celular, e desisti porque até hoje não me veio resposta. E aí veio ele me informando que tinha encontrado, que estava aqui, porque era para eu vir buscar o aparelho.
10: Há mais de um ano, o Leonardo esqueceu o celular em um bar. Ele até chegou a voltar ao local para procurar o aparelho, mas não conseguiu encontrá-lo. Na semana passada, nem acreditou quando recebeu a ligação da polícia.
13: Eu até achei que era golpe, alguma coisa assim, porque eu não estava imaginando encontrar mesmo. E daí, ainda bem que conseguiram, né, encontrar e tudo mais.
10: A devolução dos aparelhos faz parte do programa Recupera-Cel da Polícia Civil do Paraná. Nesse ano, 1.150 celulares já foram devolvidos aos donos em todo o estado. Em uma das ações, 160 aparelhos foram recuperados somente em Cascavel. No ano passado, aqui na cidade, foram mais de 300 aparelhos recuperados. Somente nesse ano, aqui em Cascavel, a Polícia Civil já recuperou mais de 100 aparelhos. E esses celulares só foram localizados porque as vítimas registraram o boletim de ocorrência.
14: Com todas essas recuperações, nós tentamos chegar em pontos de venda, que é o que a Polícia Civil tenta reprimir. É aquele comércio, né, que vende celulares furtados. Que acabando com esse tipo de comércio, a gente consegue evitar até mesmo o furto, onde inicia toda a cadeia da receptação.
10: Nessa ação, duas pessoas foram presas por receptação dolosa. Os demais envolvidos poderão responder por receptação. Pena varia de 1 a 4 anos de reclusão. Já o furto qualificado prevê pena de 2 a 8 anos de reclusão, podendo haver aumento conforme as circunstâncias do crime.
0: E jovens de 14 a 24 anos estão se interessando, né, cada vez mais por uma carreira sólida no mercado de trabalho. Por isso, procuram cursos especiais que favorecem o ingresso nas empresas como jovens aprendizes.
2: Mariana Turato completou agora 19 anos de idade. Ela estuda veterinária, mas durante este período no Jovem Aprendiz, atua no setor de administração de uma cooperativa.
15: Eu primeiro quis vir aqui apresentar e tal sobre o programa porque é uma coisa que realmente o Jovem Aprendiz ele ajuda muita gente. Não vou falar só de mim, vou falar meio em contexto geral, porque a gente entra no mercado de trabalho meio perdido, a gente não sabe como faz, como a gente fala, como a gente se comporta, e ajuda bastante a gente se comportar.
2: Mariana faz parte de um grupo que aproveita as oportunidades disponíveis para conseguir vagas e aumentar a renda familiar. Esta parece uma sala de aula convencional, mas estes jovens que estão aqui estão se preparando para o futuro. todos já estão empregados como jovens aprendizes. Durante o processo de contratação, eles participam de uma triagem junto às empresas e passam por uma capacitação inicial de 10 dias, chegando com conhecimento básico para dar os primeiros passos profissionais. Existem hoje várias formas de conseguir uma vaga como jovem aprendiz, principalmente através de cursos à disposição. Este aqui é do CIEE, que recebe jovens de 14 a 24 anos incompletos, abrindo portas de trabalho. O programa é voltado para jovens que estão cursando o ensino fundamental, médio ou já tenham concluído o ensino médio. Todos aqui estão empregados. Atualmente, o CIEE tem 37 unidades em todo o estado. Cascavel se destaca pelo número de jovens aprendizes já colocado no mercado de trabalho. São cerca de 300 que estão atuando principalmente na área administrativa.
16: Os adolescentes a partir de 14 anos, né, já com a carteira de trabalho, aí pode estar cursando ensino fundamental ou médio, já concluindo essas etapas, até 24 anos, ele pode ser inserido aí no programa de aprendizagem. O programa de aprendizagem, ele é uma contratação via CLT, né? Então o adolescente aí tem todos, e o jovem, todos os direitos garantidos aí. Só que ele é um contrato especial porque ele é por prazo determinado. No caso aqui para nós, ele tem a vigência de 21 meses.
2: O atendimento local e o cadastro para vagas pode ser acessado pelo site oficial do CIEE Paraná.
0: Por hoje é isso, então. Em nome de toda a equipe de jornalismo aqui da KTV, eu agradeço a sua companhia. Amanhã, ao meio-dia, nos encontramos por aqui. Enquanto isso, acesse o portal ktv.com para informação em tempo real. 17h tem Entre Nós com Murilo Cardoso. Coladinho ali chega Jorge Guirado no comando do EPC e atualiza todas as informações para você desta terça-feira, tá bom? Agora tem horário eleitoral gratuito e coladinho. Você fica bem acompanhado com Olga Bon Giovanni, com A Gente Pode, até às 15h.
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Opa, muito boa tarde para você ligado com a KTV FM em Cascavel 94.5, em Foz do Iguaçu 90.1. Eu sou Evandro Carlos e a partir de agora faço companhia para você nesta terça-feira, dia 13 de outubro de 2026, até às 6 horas da tarde, com a melhor música na melhor FM. 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E esse é o programa Estação KTV, que traz para você as melhores músicas do dia e notícia de hora em hora.

Começando muito bem o nosso Estação KTV nessa tarde de terça-feira, aqui pela KTV FM. Ela disse adeus para Lamas do Sucesso. Tivemos também Pato Fu, Antes Que Seja Tarde, Daniel Potter, Bad Day, Dido, Thank You, linda música, Alex Cohen, Avicii. Nossa, teve até Avicii lá no começo, né? Versão diferente de Wake Me Up, versão Reggae Mix, aqui da KTV FM. E Cobble Kale, foi a primeira e muito boa. E assim a gente segue com Estação KTV até às 6 horas da tarde. Música boa e informação passam por aqui no Estação KTV FM. Cascavel 94,5, Foz do Iguaçu 90,1. Cascavel que nesse momento está com 17 graus, Foz do Iguaçu com 21 graus a temperatura. 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
14: 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Estamos de volta com Estação KTV. Daqui a pouco, em meia hora, informações aqui do portal.

0: Romance no Deserto, Fagner, aqui na programação KTV FM, na sua super terça-feira. Ótima música, né? Antes tivemos Miami Sound Machine, Colin, Hey Band com Down Under, TNT, Estou na Mão, Barão Vermelho, Malandragem, Dá o Tempo, Ben's Brother, Carry On, boa essa. E a primeira foi Vaya com Deus, What's a Woman, a primeira música desse bloco aqui na KTV FM, que agora dá um pulo no portal ktv.com. Vamos saber das notícias do nosso portal KTV.
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0: As fortes chuvas deixaram 12 pessoas desalojadas e levaram outras 16 a serem acolhidas em casas de passagem em Foz do Iguaçu desde o fim de semana. A Defesa Civil atende ocorrências de alagamentos em ruas, casas e danos em telhados, também em quedas de árvores. Conforme o pluviômetro do Centro Nacional de Monitoramento de Alertas e Desastres Naturais, o CAMADEM, acumulado entre 21 horas de domingo e 18 horas de segunda-feira, chegou a 170 milímetros em Foz do Iguaçu. 6 casas foram atingidas pela água, 3 famílias, totalizando 16 pessoas, foram encaminhadas para uma casa de passagem. Outras buscam abrigo com parentes e conhecidos, enquanto uma das famílias recusou deixar o imóvel. 2:02, estamos com notícias do portal KTV.com aqui na KTV FM. E uma jovem de 22 anos ficou ferida em um acidente envolvendo uma motocicleta nesta terça-feira no bairro Gralha Azul, em Cascavel. A batida aconteceu nos cruzamentos da rua Renfio e Sócrates. A jovem recebeu atendimento no local, mas recusou encaminhamento ao hospital. As circunstâncias do acidente não foram informadas. Essas e muitas outras notícias você encontra acessando o portal ktv.com. Tá tudo ali, atualizado 24 horas por dia.
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3: 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Estamos de volta com a Estação KTV. Até às 18h, a melhor música e a melhor informação passam por aqui.

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Banda Malta, memórias aqui na programação KTV FM, na sua super terça-feira, 13 de outubro de 2026. Este é o Estação KTV, até às 6 horas da tarde. E de hora em hora tem notícia para você, direto do portal ktv.com.

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4: KTV FM, 2h34, 2h34, a hora certa para você, nessa tarde de terça-feira. 20 graus em Cascavel, 21 Foz do Iguaçu. 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Música e informação passando por aqui. Please, I Hear You Call. Sucesso dos anos 90 para você de volta na KTV FM.

como sempre, um mega hitman, né? Um homem dos grandes sucessos da música pop brasileira. Lulu Santos aqui na KTV FM. Antes, Ponto Fraco, Me Abraça. Daft Punk, versão bossa nova, Get Lucky. Air Supply, Lonely is the Night, lindíssima música. Lonely is the Night, Patufu, Antes que Seja Tarde. Manda, Ninguém é Como Você. E Amy McDonald lá no comecinho. E a primeira foi Bliss, I Hear You Call. Sonzeira, né? Música boa, passa por aqui, passa na KTV FM. E agora é hora de darmos um pulo no portal ktv.com e ver o que está acontecendo por lá, nesse momento.

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1: Muito bem, diretamente do portal KTV.com, informações das 15 horas aqui. Na manhã dessa terça-feira, o incêndio na subestação da Companhia Paranaense de Energia, a Copel, deixou Mamborê, centro-oeste do Paraná, no escuro, sem energia elétrica. A ocorrência foi registrada pouco antes das 8 horas após uma explosão na estrutura onde ficam os transformadores. As informações preliminares apontam que um curto-circuito teria provocado o incêndio. O incidente também causou danos em duas linhas responsáveis pelo fornecimento de energia ao município, interrompendo o atendimento a residências, comércios e prédios públicos. Até o momento, não há informações sobre o prazo para a normalização do fornecimento da energia elétrica em Mamborê, no Paraná. 3:03. Servidores da Receita Federal encontraram 300 ampolas de medicamentos emagrecedores escondidas dentro de dois capacetes durante uma abordagem realizada na manhã desta terça-feira em Foz do Iguaçu. A motocicleta era conduzida por um cidadão paraguaio que transportava um passageiro da mesma nacionalidade. Durante a fiscalização, os servidores verificaram os capacetes e localizaram os medicamentos ocultos no interior dos equipamentos. Os dois ocupantes foram presos. Conforme a Receita Federal, serão encaminhadas representações fiscais para fins penais ao Ministério Público Federal, que poderá avaliar as medidas cabíveis, já que os dois não são brasileiros. Mais notícias do Portal KTV aqui na KTV FM em uma hora. E você pode acessar a qualquer momento, agora, a hora que você quiser, o nosso portal ktv.com, que está recheado de notícias atualizadas 24 horas por dia.
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5: KTV FM, 3 horas e 7 minutos. Voltamos

KTV FM, uma rádio diferente, uma das bandas de grande repercussão nos anos 80, né? Talk Talk, It's My Life, seu grande sucesso, passou por aqui no KTV.com, né? No nosso estação KTV e no KTV.com, claro que está esperando por você, pelo seu acesso, para você ficar bem informado de todas as notícias da nossa região aqui. Em Cascavel nós estamos com 18 graus. E também temos em Toledo temperatura de 21 graus e Foz do Iguaçu 22 graus, chovendo em toda a região. Essas informações estão no ktv.com, nosso portal de notícias. Voltamos em instantes, agora 3 horas 31 minutos.

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16: KTV FM, 3 horas 35 minutos. Voltamos pela KTV FM com a Estação KTV. Música e notícia boa passam por aqui.

0: E assim a gente vai indo aqui com a KTV FM na sua tarde. Dress it for Success, Rock Set, aqui na programação da KTV FM. Eu sou Evandro Carlos e te faço companhia para Cascavel em 94.5, para Foz do Iguaçu 90.1. São as frequências da KTV FM, de onde você ouve no Estação KTV esse programa aqui na tarde, onde nós temos música boa e informação do portal KTV.com, que está chegando agora.
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0: E o nível dos rios que existem na fronteira vem assustando cada vez mais e impactando a rotina de milhares de pessoas nos últimos dias. As águas do Paraná invadiram um bairro inteiro, atingindo centenas de pessoas. Um relatório de um dos satélites da NASA mostra intensa atividade de raios e trovões. Foram mais de 19 mil relâmpagos registrados em um raio de 100 quilômetros das fronteiras entre Brasil, Paraguai e Argentina. Quase 800 descargas elétricas por hora. O céu é uma beleza que impressiona, mas em terra o medo assusta. A água que passa no Rio Paraná, que enche em um clube de pesca particular de Foz do Iguaçu, as águas do Paraná avançam sorrateiras. A água já alcança a instalação do ar-condicionado e dos quiosques, e pelas escadas de uma das construções já não dá para descer. No bairro São Rafael, na cidade vizinha de Cidade del Este, já está completamente embaixo d'água. Os tetos das casas evidenciam as residências. Os moradores precisam se deslocar por embarcações. Já não há mais como transitar com carro ou andando. É uma corrida contra o tempo para retirar os móveis de dentro das casas e buscar proteções nas forças divinas. Em Foz do Iguaçu, os transtornos são provocados pelas chuvas que insistem em não parar. O Rio Iguaçu também está mostrando a sua majestade. A vazão nas cataratas do Iguaçu chegou a 12 milhões de litros de água por segundo, 8 vezes acima do normal. As passarelas estão interditadas no lado brasileiro e o patrimônio natural da humanidade, segundo a Unesco, ficou um dia fechado no lado argentino para não oferecer risco aos turistas que pretendiam visitar o local. É a forte chuva. Chove nesse momento, impressionante. Mais notícias em uma hora aqui na KTV FM. Notícias que vêm do portal ktv.com. 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Tudo tá ali, 24 horas por dia, atualizado para você.
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9: 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Estamos de volta com a Estação KTV até às 6 horas da tarde. Às 6 tem o EPC.

Que som, hein? Valerie Steenwood, aqui na programação da KTV FM. Por aqui só passa música boa, né? É o Estação KTV FM. Vai passando música, vai passando notícia e a gente passa a tarde juntos aqui. Agora 4 horas e 30 minutos. Voltamos já já com mais sucessos. Música boa na KTV FM 94.5 em Cascavel e 90.1 Foz do Iguaçu.

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11: Na KTV FM, 4 horas 33 minutos. Está de volta a programação do Estação KTV na sua tarde de terça-feira.

diferente, Say You Love Me. Simple Red na programação KTV, que antes trouxe Pericles e Nando Reis na estrada. Ainda tivemos LS Jack Recomeçar, Information Society How Long, Fábio Júnior, Blitz, We Can't, Supertramp, It's Rain Again foi a primeira desse bloco. Maravilhoso o bloco, né? Fechando então mais uma hora de músicas. Fechando uma hora, é hora de darmos um pulo no nosso portal ktv.com para sabermos das notícias mais importantes do momento. ktv.com está sendo atualizado a todo momento, 24 horas por dia, atualização do portal ktv.com. Nós vamos agora às principais notícias deste momento.

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1: 5 horas em ponto. A Polícia Rodoviária Federal registrou 14 acidentes com 11 pessoas feridas e uma morte nas rodovias da região de Cascavel durante o feriadão de Nossa Senhora Aparecida. O balanço da operação, encerrada na noite de segunda, dia 12, também aponta 490 veículos acima da velocidade e 7 pessoas dirigindo sob o efeito de álcool. Ao longo da fiscalização realizada entre sexta e segunda-feira, a Delegacia da Polícia Federal de Cascavel fiscalizou 700 veículos e 700 pessoas. Além do excesso de velocidade e dos casos de embriaguez, foram registradas 11 infrações por falta de cinto de segurança e 2 situações de crianças transportadas sem cadeirinha. Nas rodovias estaduais de todo o Paraná, a Polícia Rodoviária Estadual, a PRE, registrou 2.738 infrações de trânsito durante a Operação Padroeira do Brasil. 5 horas, 1 minuto. E Cascavel acumulou mais de 200 milímetros de chuva desde sexta-feira, conforme dados do CIMEPAR. O volume elevado já levou a Defesa Civil do município a atender mais de 20 ocorrências. Do total de chamadas, 15 foram para distribuição de lonas a moradores atingidos pelas chuvas. As demais ocorrências envolveram quedas de árvores. De acordo com a Defesa Civil, grande parte dos problemas registrados está relacionada a calhas entupidas que dificultam o escoamento da água e podem provocar infiltração e danos nos imóveis. Por isso, a orientação é manter sempre limpa e feita a manutenção desses dispositivos de calhas. Qualquer problema que você tenha, o atendimento à população está aberto pelo telefone da Defesa Civil 199. Não esqueça, a ligação é gratuita e você aciona diretamente a Defesa Civil de Cascavel pelo 199. Mais notícias às 6 horas da tarde com o EPC, com Jorge Guirado e Luizinho Nardelli aqui na KTV FM. Ou você pode ficar bem informado agora, se você quiser acessar o portal ktv.com.
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1: KTV FM, 5 horas, 6 minutos. Segue a nossa programação aqui do Estação KTV. Muita música boa passando por aqui.

Engenheiros do Havaí, Piano Bar, aqui na programação da KTV FM, nesta tarde de terça-feira. Antes, ouvimos Rodrigo José, Sem Você Não Viverei, Cláudio Zoli, Gostava Tanto de Você, e colocamos no meio da programação desse bloco Netinho, Menina. Quem lembra do Netinho? Ele nos deixou hoje aos 60 anos de idade. Fez um imenso sucesso nos anos 90 com Mila e outras músicas de Axé Music. Foi um dos pioneiros do Axé Music no Brasil. E depois estourou com essa música Menina Romântica lá no início dos anos 90. Nos deixou hoje, então, o cantor Netinho Baiano com 60 anos de idade. Lamentamos aí a despedida, a partida desse artista que fez tanto sucesso e encantou tanta gente no Brasil.

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6: 5h34 na KTV FM. Segue nosso programa por aqui, o Estação KTV FM. Tem muita música boa para passar por aqui ainda. Até às 18h, que é quando começa.

Hilton, aqui na programação da KTV FM, uma rádio diferente. Na rua, na chuva, na fazenda. O maior sucesso da carreira dele, né? Tem excelentes músicas, mas essa é aquela que marcou aqui. Então, Estação KTV vai ficando por aqui. Para Cascavel, 94.5 FM, Foz do Iguaçu, 90.1. Mas agora não é hora de você desligar o rádio, é hora de aumentar o volume. Porque logo, logo na sequência tem o EPC com o Jorge Guirado e o Luizinho Nardelli trazendo as principais notícias do dia da KTV, da KTV FM e do portal ktv.com. Então fica aqui o abraço do Evandro, desejando uma ótima terça-feira para você, final de terça-feira, e voltamos a nos falar amanhã a partir da 1 PM aqui na KTV FM em 94.5 para Cascavel e 90.1 para Foz do Iguaçu. Vou deixar aqui com você o Maurício Manieri.

0: Olá, olá para você ligado aqui na tela da KTV, para você ligado na KTV FM. Estamos chegando com o nosso EPC, terça-feira, 3 de outubro, muita chuva. Continua chovendo, não para de chover. Já estamos com a metade da previsão do mês inteiro. Que coisa, hein? Muita água. Tudo bem, Luizinho? Tá molhado aí, não?
1: Não, eu não tomei chuva, né, Jorge, para estar molhado.
0: Que bom.
1: Mas lá fora tá feio. É, em alguns lugares também, onde tem goteiras, Jorge, tá com problema. Mas vamos falar da pós-eleição, pós-feriadão. Jorge, o que a gente vê na pós-eleição são coisas magníficas, capaz da gente mesmo acreditar que o ser humano possa fazer o que alguns políticos fazem. Alguns políticos que criticavam tanto o nosso amigo Sidão, hein, vereador. O Sidão é um cidadão popular, Jorge, popular. Mas o cara está copiando o Sidão agora a nível federal. E esse alguém é o deputado eleito aí, o Leonardo Paranhos. Hoje me aparece numa entrevista do Flávio Bolsonaro, que foi visitar o pai, como papagaio de pirata. Ou ele copiou o Sidão, ou a intenção dele é se apresentar para o público como um candidato que foi um deputado da direita. Ora, nunca foi direita? Eu tenho documentos que comprovam isso, que nunca foi direita. Lá nos idos de 2010, esteve grudado no PT, com fotos e tudo. Tem tudo, existe tudo isso em arquivo. Então não vem agora querer uma mudança radical desse porte, sair de um partido de esquerda. Se ele tivesse ficado no centro de esquerda, beleza, como é o PSD. Agora, já migrando aí para o lado da direita, direita mesmo, que é o PL hoje, viu? Isso é para aparecer, para dizer que esteve junto, que estava junto. Viu? É um a mais entre os 513 lá em Brasília. Não vai fazer muita diferença e também vai ser um apagado lá. A não ser que se intrometa, como está se intrometendo agora, para dizer que está junto. Mas nunca esteve junto.
0: Mas, Luizinho, isso aí é da política, Luizinho.
1: É da política,
0: mas... O Ratinho é governador, é do mesmo partido e também declarou apoio.
1: Mas tá, porque é o seguinte, porque o Moro deu uma surra em todo mundo.
0: Ah, mas declarou apoio.
1: O Moro deu uma surra em todo mundo quietinho, apanhando, e agora colocaram o rabinho no meio das pernas e tem que ficar quieto mesmo, tem que procurar um caminho. Onde, do jeito que foi feito... Não foi
0: o
1: correto.
0: Mas o Kassab e o Caiado também, do mesmo partido, estão apoiando. Então tá certo.
1: Viu? Mas o...
0: Apoiar quem tem chance de ganhar.
1: É, mas aí é o seguinte, aí é querer levar vantagem em tudo.
0: Luizinho.
1: Mas política, mas
0: política,
1: o cara tem que ter honra ao bigode, Jorge.
0: 50 anos, Luizinho.
1: Mas, viu? O político tem que ter honra ao bigode. Ele não pode pregar uma coisa num passado não muito distante e agora fazer outra. Ou seja, o que vale é ele estar bem. A população não importa. Naquele momento, a população... Era bom a população estar do lado de quem? Da esquerda. Agora é da direita. Beleza. Mas então tivesse pedido voto durante a campanha pro cara da direita, então, aqui. Você viu alguma propaganda dele assim, ele falando da direita? Falando do Caiado, que era o candidato do partido dele? Eu não vi. Se teve, saiu nas inserções e eu não pude acompanhar.
0: Chuva em Cascavel, veja aí as imagens das nossas câmeras, a câmera lá do alto da Destro Marco Atacado, mostrando o nosso Trevo Cataratas, muito molhado. A nossa câmera do alto da Belplast, lá do nosso querido Valdinei Bobato, mostrando a BR-277, toda a cautela. E também a nossa câmera que mostra o Trevo do Guarujá, também muito molhado. Então, muito mal. Cascavel chove muito. Chove a píncaros, é assim que fala?
1: Jorge, essas palavras difíceis é só no seu dicionário do Miguel Dias.
0: Mas procurei. O balanço na operação Nossa Senhora Aparecida, realizado durante feriadão, é divulgado. A Débora vai contar pra gente.
2: É isso mesmo, Jorge. Foram 4 dias de muita chuva durante esse feriadão. A Polícia Rodoviária Federal aqui de Cascavel reforçou essa fiscalização. Aqui nas rodovias, mesmo com toda a chuva, foram 700 veículos fiscalizados e cerca de 700 pessoas. E nós temos o resultado dessa operação, olha, foram 7 motoristas flagrados sob o efeito de álcool, 490 acima da velocidade, falta do cinto de segurança 11, crianças sem cadeirinha, 2. Foram 14 acidentes, 11 feridos e 1 morte. A morte ocorreu na última segunda-feira de manhã, já no último dia do feriadão. Foi um carro e um caminhão que bateram na BR-369. Esse carro ele ia no sentido da Campo Mourão e o caminhão aqui no sentido da Cascavel. Eles bateram de frente, o motorista do carro morreu na hora. E o motorista do caminhão ficou preso às ferragens e foi encaminhado ao hospital. Então, muito trabalho para a Polícia Rodoviária Federal e, infelizmente, com 1 óbito durante a operação de Nossa Senhora Aparecida. Também temos dados da Polícia Rodoviária Estadual. Esse número já é de todo o Paraná. É de todo o Paraná, tá? Não é só aqui da nossa região, não. Então, nas rodovias estaduais do

0: Ó, Jorge, essa decisão de fornecer um salário para mulheres ameaçadas pelos companheiros, aquelas vítimas de violência doméstica, foi tomada na sexta-feira passada, depois de um acordo entre a Previdência Social e o INSS. A partir de agora, as mulheres que forem afastadas do serviço por causa da violência doméstica e por ameaças dos ex-companheiros podem solicitar esse benefício ao INSS através dos canais oficiais da instituição. No caso, pelo aplicativo Meu INSS ou então pelo número 136. Mas para conseguir esse benefício, que pode ser de um salário mínimo até o teto máximo do pagamento, como se fosse uma aposentadoria, é de R$ 8.475,00. Esta pessoa que for ameaçada e que for afastada deve ter esse afastamento determinado por um juiz criminal. Só depois que tiver essa decisão, esta mulher, então, esta vítima, pode entrar com o pedido de um benefício junto ao INSS. O benefício pode ser pago por até 6 meses. Quando esta mulher for afastada do trabalho, o empregador paga 15 dias deste afastamento e, a partir daí, então, o INSS acaba pagando todo o salário desta pessoa. Mas não se esqueça, para conseguir esse benefício, a pessoa ameaçada, a pessoa vítima, terá então que primeiro pedir esse afastamento junto à justiça, junto a um juiz federal. E só depois pode fazer o benefício. É uma decisão rápida e também o INSS não pode mais cobrar aí um laudo pericial para comprovar essas agressões que esta mulher esteja recebendo. Volto com vocês aí no estúdio.
1: Valeu, Del. Foi, Luizinho.
2: Eu não sei como que o empresário vai trabalhar, né, Jorge? Porque todos os afastamentos, mesmo que sem custo, mas continua prejudicando o quadro funcional da empresa. Então, quer dizer, é uma faca de dois gumes. Temos que auxiliar nesta questão. Eu acho que a segurança pública peca ainda nesse quesito, por não conceder a tranquilidade para as famílias brasileiras. Aí é questão de segurança pública. Parte desses feminicídios que acontecem, dessas agressões físicas que acontecem entre casais, entre famílias, muito vai além daquilo que são colocados como lei. Falta mesmo a educação, que são poucas, que são dadas aí pelo poder público, e também a questão de segurança pública. Quanto mais segurança nós pudéssemos fazer, melhor seria as situações dessas famílias e de toda a família brasileira, né? Então, quer dizer, não é esse encostamento, esse recebimento de verbas prejudicando, sim, o trabalho da pessoa que vai resolver o problema aí com a Lei Maria da Penha implantada agora.
1: Eu estou lendo aqui nas páginas, né? Infelizmente morreu o Netinho, né? Cantor, 60 anos, cara. A gente, quando trabalhou no Carnaval da Bahia, 5 ou 6 vezes, ele era uma das atrações, né? Ele cantava aquela música, Mila, Mil e a Noite, tal. E muitas outras, né? Da Bahia e tudo. Morreu com problemas seríssimos, né? Deixa eu até ler aqui certinho para não falar. Ele estava com linfoma não Hodgkin desde 2025 e estava internado novamente porque teve um problema, tipo de câncer que afeta o sistema linfático, diagnosticado em 2025. Estava no hotel, no hospital Aliança Star. Que coisa, né? Muito jovem, né, Luizinho?
2: Sim.
1: E fez vários shows aí, tá aí o Netinho, né? Se emagreceu muito, né? É medicamento que tomam para isso, para, né, para ficar musculoso, depois para emagrecer, e aí acabou, infelizmente, afetando a sua saúde. Vamos fazer um rápido intervalo, a gente já volta aqui no nosso EPC.
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0: com o nosso EPC, imagens de Foz do Iguaçu, lá do alto do Foz Executive Center. Olha que imagem bonita, mas ali o rio Acaraí, na margem ali do Paraguai, a situação tá feia, viu? Tava falando com o meu caríssimo João Paulo hoje. João Paulo tava me mostrando, falando por vídeo, Luizinho, ele ficava mostrando a câmera, a água subindo ali no Acaraí, ele olhando do prédio que já subiu. E olha, tinha até uma câmera que estava parada lá no Acaraí, não sei se já voltaram, mas era uma nossa câmera que estava lá, que estava feia a coisa lá. Aí Foz do Iguaçu lá, o Rio Paraná lá, tá cheio, cheiaço. Daqui a pouco a gente vai mostrar aqui, olha, chuvas que caíram desde o último sábado representam 50% do volume previsto para todo o mês de outubro em Cascavel. Só nesta terça foram mais de 50 milímetros de chuva, o Deide vai contar aí pra gente.
1: Segundo o CIMEPAR, a estação monitorada de Cascavel registrou 112 milímetros de chuva nesta segunda-feira. Em Foz do Iguaçu, o volume foi maior ainda, 150. Em Toledo, o acumulado chegou a 65 milímetros. A Defesa Civil de Cascavel atendeu 15 chamados para distribuição de lona. Nenhum caso grave. Nas regiões norte e sul da cidade, 6 árvores caíram. Como a chuva foi bem distribuída ao longo dos dias, em apenas um dos 78 pontos monitorados pela Defesa Civil, teve alagamento na rua Cesário Bazaque, entre a marginal da BR-277 e o Parque Paulo Gorski. A Transitar precisou bloquear a via por algumas horas. Na manhã de hoje, apesar da sinalização ainda estar no local, a água já estava bem mais baixa. Na rua Souza Nave Sul, também teve bastante água acumulada na pista, mas não teve necessidade de interdição. No barranco, chegou a formar cascatas de tanta água que descia de um terreno.
2: Aquele ponto ali entre a marginal e o lago municipal, foi solicitado a Transitar para fazer uma sinalização ontem à noite, porque a água estava extravasando ali. Então, é um ponto de monitoramento que precisamos ter cuidado. A orientação é que as pessoas não evitem esse local, a transposição, porque a água, ela tem muita força por cima da pista ali, ela pode jogar para o outro lado o veículo, qualquer forma de travessia ali.
1: A Defesa Civil continua em alerta. É que com mais previsão de chuva, o solo encharcado pode provocar mais quedas de árvores, como esta, que caiu hoje de manhã no Parque São Paulo, na rua Euclides da Cunha, em frente ao Colégio Humberto de Alencar Castelo Branco. E também provocar buracos no asfalto ou nas calçadas, como esta situação aqui, registrada na rua General Osório, em frente ao Corpo de Bombeiros, com risco até de interdição.
2: É um volume muito alto para esse período, então o solo está mais encharcado, então se essa chuva persistir, nós poderemos ter outros problemas, né, que é a questão de tubulações, cavidades que tem no solo, em calçadas, em outros locais, que ela começa a ceder devido a esse peso, esse encharcamento do solo.
1: Para todo mês de outubro, estavam previstos cerca de 360 milímetros de precipitação. Ou seja, em 3 dias e meio, choveu praticamente metade desse acumulado, quase 185 milímetros. Do dia 1º de outubro até agora, já são quase 270 milímetros de chuva.
0: Que coisa, hein? Então, isso vai destruindo o asfalto,
3: vai,
0: né?
3: Vai entrando por baixo ali, Jorge, vai erguendo, que a enxurrada ela é forte. E aonde começa a sair essas pedrinhas aí, vai infiltrando, é onde vai virar buraco também.
0: E está em todo lugar, seu vizinho. Eu estava vendo a matéria do interior de São Paulo hoje e também, né? Tem parte lá que levou a rua inteira, o asfalto inteiro, né? E olha, o nível dos rios cada dia mais assusta e causa impactos na rotina de milhares de pessoas na fronteira. O Renan tem os detalhes aí. Olha só, é assustador.
4: Um espetáculo nos céus da Tríplice Fronteira. Um relatório de um dos satélites da NASA mostra intensa atividade de raios e trovões. Foram mais de 19 mil relâmpagos registrados em um raio de 100 quilômetros das fronteiras Brasil, Paraguai e Argentina. Quase 800 descargas elétricas por hora. No céu é a beleza que impressiona, em terra é o medo que assusta. A água pede passagem o tempo todo, é a barragem construída pelo homem resistindo à força da natureza. É a água, sem pedir licença, que avança cada centímetro que passa. São as comportas da usina hidrelétrica de Itaipu abertas, há mais de 10 dias, vertendo água em impressionantes 17 mil litros d'água por segundo. A água que passa, Rio Paraná que enche. Neste clube de pesca particular de Foz do Iguaçu, as águas do Paraná avançam sorrateiras. A água já alcança a instalação do ar-condicionado desse quiosque. Conforme o nível do Rio Paraná vai subindo, ele também vai atingindo algumas estruturas. Aqui nessa escada estou literalmente no último degrau, até onde dá para ir. Daqui para lá, ó, é somente água. E um pouco mais adiante, a gente já consegue observar as águas atingindo um dos quiosques do Iate Clube. E conforme também a água vai aumentando por aqui, até mesmo a copa da árvore vai resistindo às correntezas. Deste lado é o lado brasileiro, que já tem algumas estruturas sendo afetadas. E do outro lado da margem já é o Paraguai. E por lá, um bairro inteiro já está debaixo d'água. É o bairro San Rafael, na vizinha Cidade do Leste, completamente debaixo d'água. Os tetos das casas evidenciam resistência, deslocamento dos moradores por embarcações. É uma corrida contra o tempo, hora de retirar móveis de dentro das casas. É ser protegido pelas forças divinas. O Rio Paraná já está em 116 metros acima do nível do mar na região da Ponte Internacional da Amizade, segundo apontou o monitoramento da Itaipu. Mais de 100 pessoas afetadas. Em Foz do Iguaçu, transtornos das chuvas que insistem em não parar.
5: Meu Deus amado!
4: O Rio Iguaçu também mostra sua majestade. Vazão em 12 milhões de litros d'água por segundo das cataratas do Iguaçu. É 8 vezes acima do normal. Passarelas interditadas no lado brasileiro. O patrimônio natural da humanidade, segundo a Unesco, ficou um dia fechado para não oferecer riscos aos turistas no lado da Argentina. É respeito. O satélite TRMM, também da NASA, aponta o sudeste da América do Sul como uma das regiões com as tempestades mais intensas da Terra. O espetáculo continua nos céus, os impactos também. O INMET coloca Foz do Iguaçu com alerta laranja. Ventos podem chegar de 60 a 100 km por hora, com possibilidade de granizo.
0: Olha, o Paulo Machado, ele está com a mãe dele, a dona Divair. Um abraço, dona Divair. Ele me mandou aqui, ele está assistindo. Ele diz aqui que a irmã dele mandou agora à tarde, de Promissão. Olha a situação em Promissão, interior de São Paulo. Dá uma olhada. Que situação, rapaz. Olha só. Escola aqui, olha o que aconteceu aqui. Olha. Que situação, hein? Está em todo lugar, né, Luizinho?
3: Que eu falei, né, Jorge?
0: Olha aí, ó. É o que eu falei, está em todo lugar, olha.
3: É muito triste porque destrói tudo. Até recuperar tudo isso. E o sistema,
0: muita
3: e
0: gente,
3: o sistema público é um sistema demorado, porque aqui, tudo ó. Depende de licitação. Então, quer dizer,
0: olha, pra... olha a chuva, olha aqui. Pegou tudo ali, ó. Promissão.
3: Pois é.
0: Obrigado, Paulo. Assustador, né? É. Quer dizer, não é um privilégio nosso aqui, né?
3: Não.
0: E, infelizmente, está aí.
3: E é um privilégio que ninguém gostaria de ter. Teria que ser razoável, né, Jorge? E essa seria a coisa, não que seja errado o que está acontecendo, mas seria a coisa certa. Sol, chuva, todos se dariam bem. E não teria esses desgastes.
0: Celso e a dona Yoko que estão aqui acompanhando a gente também. Obrigado, Celso. Um abraço. Outra coisa aqui. O que é aqui, rapaz? O Marcos mandou aqui os raios em Nova Aurora. É, Nova Aurora. Olha aí, Luizinho. Os raios em Nova Aurora. Oh, Nova Aurora. Olha! É o Batatinha avisando que está chegando aí.
3: É. É o sinal.
0: Marcos Aparecido. Obrigado aí pela mensagem. Outra coisa aqui, Luizinho, é que o Norival mandou um comentário sobre aquele caso do das mulheres, não.
6: Boa tarde, Luizinho. Boa tarde, Jorge. Aqui é o Norivaldo Coronel. Eu acho um absurdo isso aí. Quem tem que pagar e indenizar a mulher é o agressor, o homem que está ameaçando a mulher, que está batendo na mulher, que está agredindo ela. Não o INSS pagar. Quer dizer, vai sair do nosso bolso praticamente isso aí. Quem tem que pagar isso aí é o agressor. Está errado isso aí. A lei está errada.
0: É, o Luizinho se manifestou, né, sim, sobre isso, né, Luizinho?
3: 15 dias a empresa paga, depois o INSS paga, ou seja, o cara bateu na mulher, agrediu a mulher, matou a mulher e é o povo que paga. É. Qual é a penalidade do cara, assim, só para nós entender, né? Tá certo aí o Norivaldo de ter comentado isso também.
0: Voltando à chuva, a chuva também provoca danos e mobiliza a Defesa Civil em Toledo. Jardel Santos vai contar aqui.
7: É, Jorge, a chuva que cai em Toledo desde quinta-feira começa a trazer preocupação e problemas para o município. A estrutura que formava uma pequena praça sobre a Sanga Cerro Corá cedeu na manhã de hoje. A Defesa Civil esteve no local para avaliar a situação.
8: Devido a essa chuva de sexta, sábado e domingo e hoje também, né? Então, com o acumulado dessa chuva aí, aconteceu esse fato aqui que vocês podem estar vendo aqui, um desmoronamento junto a essa nascente aqui, esse rio que passa aqui por baixo dessa rua da Protássio Alves.
9: A gente vai fazer uma avaliação mais detalhada nela, mas o que indica é que o tubo deve ter fragmentado ou quebrado alguma parte e a água fez erosão e aí fez essa acomodação ali, está recalcando, abaixando a calçada. Então nós estamos avaliando agora, só que nós só vamos poder fazer alguma coisa depois de avaliar bem, porque precisa parar essa chuva intensa para que a gente possa fazer toda uma análise da região, o que baixou, aonde que está ocorrendo o problema.
7: O deslizamento acontece depois de dias seguidos de chuva em Toledo. A previsão para os próximos dias é de mais chuvas em toda a região. E para evitar problemas com alagamento, o trabalho de prevenção, como a limpeza das galerias de Toledo, deve se intensificar. Nos bueiros e nas tubulações, o acúmulo de materiais dificulta a passagem da água. Em setembro, durante os testes de um equipamento de limpeza, foram encontrados até concreto e argamassa dentro da rede em Toledo. A máquina usa sucção para retirar os resíduos e jatos de água para desobstruir as tubulações.
9: As nossas equipes trabalham aqui diariamente fazendo essa limpeza. E já nós vimos nessa chuva que pontos que sempre tinha um acúmulo grande de água, a gente já conseguiu ver aonde o equipamento passou, que não houve esse acúmulo.
0: Olha a nossa câmera lá de Toledo, lá do alto do edifício do Beto Almaia. Não vê nada, olha aí. Tá complicado aí. É, fog londrino e olha, muito forte. É, depois de duas licitações sem sucesso, nova tentativa para definir a empresa que executará a obra do Território Verde é realizada em Cascavel. David vai contar para a gente aqui.
10: Olá, Jorge, para você que está acompanhando o programa EPC. Olha, a gente lembra muito bem, né, que essa licitação para a escolha da empresa que vai fazer essa primeira etapa do Território Verde, que é a requalificação do Lago Municipal de Cascavel, Parque Ambiental Paulo Gorski, ela de fato aconteceu nesta terça-feira, né? Uma empresa aqui do Paraná, a construtora Projeto Novo, ofertou um valor de R$ 16.990.000 para essa primeira etapa desta requalificação. O valor total da licitação era de R$ 17.982.000. A segunda empresa colocada é do Pará, que é a Guerra Construtora, e ela ofertou um valor de R$ 17.950.000, né? Um desconto muito abaixo. E a terceira empresa participante desta licitação, ela não ofertou nenhum desconto, né? Então, de fato, o que a gente tem nesse momento é que a empresa que ofertou o menor valor, agora ela vai para a fase de habilitação, ou seja, apresentação dos documentos, e se tudo correr bem, dentro de um mês, ela então vai ser declarada a vencedora. Mas ainda não, justamente, né, por conta dessa fase de recursos, as outras empresas podem até pedir impugnação, contestar essa primeira fase do edital de licitação. Essa novela já é bem antiga do Território Verde aqui de Cascavel, demorou bastante para se conseguir a licença ambiental, ela foi expedida em outubro do ano passado, já tem um ano, e depois disso, duas vezes, o município de Cascavel tentou, mas não conseguiu andar com a licitação, porque ela deu fracassada, né? Não teve empresas interessadas em participar desta concorrência pública. Então, pelo visto, agora pode ser que essa empresa seja declarada a vencedora para início desse território verde aqui em Cascavel, a requalificação do Lago Municipal de Cascavel, que deve totalizar aí mais de 45 milhões de reais, pelo menos esse é o previsto. David Souza para o EPC.
0: Obrigado, David. Ô, Luizinho, é, o
3: 45,
0: Abas...
3: se não tivéssemos gastado em vão aquele dinheiro da Sanepar, lá quando começamos com essa questão do território verde, teríamos bastante dinheiro em caixa hoje.
0: E aquilo não andou, não foi feito nada aquele dinheiro, né? Foi pago dívida, né?
3: Foi pago parte do financiamento do BID, aquilo que foi usado, que a prefeitura tinha que dar contrapartida, foi utilizado para a questão ambiental, mas pagando dívida do empréstimo do BID. Então, quer dizer, do BID não. Do outro financiamento lá que foi feito o acerto da Carlos Gomes. Esqueça o BID. Estou falando besteira aqui. Então, é do BID, a tubulação que foi feita depois, tudo. Isso implica no meio ambiente e foi pego esse dinheiro da Sanepar que deveria ser aplicado, sim, em meio ambiente. Só que não era para isso, né? Aquilo lá estava com dinheiro separado.
0: Olha, o Abas está fazendo lá em Santa Teresa do Oeste o bingo, né? Neste domingo, o sexto bingo beneficente. Você concorre a um celular, uma TV 32 polegadas, ou R$1.000 o Sicredi, uma moto elétrica, né? Uma cartelinha, R$50, que na verdade dá lá, ó, o combo tem 8 cartelas e mais um lanche por R$50. Você pode comprar no salão paroquial da igreja mesmo, né? Você pode comprar no sábado, vai estar à venda, e também no domingo, olha os prêmios aí, tem prêmio pra caramba. Eu vou sugerir eles botarem um prêmio lá, como curar a tosse, para ver se o Luizinho ganha. A gente faz um rápido intervalo, já voltamos no nosso EPC. Porque se continua tossindo, faz dois, 3 meses já, Luizinho.
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0: Voltamos com o nosso EPC e mais do Rio Paraná, a ponte Ayrton Senna em Guaíra. Ah, o rio está alto. E nós vamos direto lá na redação do portal KTV.com, saber da Alexandra quais são as principais notícias do portal. Diga lá, Ali.
4: Oi, Jorge, boa noite. Boa noite para quem está com a gente aqui no EPC. Sem dúvida, são as chuvas das últimas horas, tem bastante rios ainda subindo na região e a gente está acompanhando essa situação aí com a Defesa Civil e monitorando, né, acompanhando esses detalhes no KTV.com. Mas outro assunto que repercute desde o final de semana é uma situação que aconteceu em Sarandi, de uma mulher que foi agredida e colocada dentro de um saco com cal na cidade pelo companheiro. Ele agrediu ela violentamente, colocou ela dentro desse saco amarrada, desacordada, e carregou o corpo num carrinho de mão, né, por alguns metros. Ele tirou, e a imagem mostra ele justamente ele saindo do imóvel e transportando ela até nesse lote baldio. Só que ele pensava que ela tinha morrido, né, que ela estava morta. Largou o corpo lá e foi embora. Pouco tempo depois, um motociclista passou pelo local e foi checar, né, o que tinha acontecido ali. Ele chamou, a informação que a gente tem, que ele chamou o socorro, o SAMU chegou ao local pouco tempo depois, então socorreu essa mulher. E quando ela recobrou, né, a consciência aí, ela contou para a polícia então o que tinha acontecido e esse homem está preso. Outra notícia chocante é a morte de uma menina de 3 anos atingida por uma trave de futebol aqui no Paraná. Essa é a Heloise da Silva Cruz, ela que estava participando num campo de futebol em Ibaú, de uma comemoração. Essa trave cedeu, esmagou a região abdominal dessa menina e, infelizmente, ela foi socorrida pelos pais dela mesmo, foi levada para o hospital, para a unidade de saúde de Ibaú, mas não teve tempo, ela não sobreviveu. A prefeitura estava organizando uma festa para o dia seguinte, né? Esse caso aconteceu no domingo, na segunda-feira teria uma festa nesse local, era uma comemoração de Dia das Crianças e no dia seguinte teria outra comemoração. Até a prefeitura decidiu cancelar e decretou o luto oficial de 3 dias. É o terceiro caso que acontece no Paraná de crianças atingidas por traves de futebol durante brincadeiras, né? É uma situação bastante comum, a gente vê isso muito, né, em campo de futebol, as crianças ali sobem, no entanto, não existe nenhuma regra, né? Muitas vezes não é seguro ali esse tipo de brincadeira. E por último, ali na fronteira, o que a gente sempre vê por aqui, a apreensão de emagrecedores, desta vez no capacete do motociclista. 310 ampolas, olha só. As ampolas estavam tanto no capacete do piloto quanto do passageiro. A Receita Federal já tira ali, ó, já está sabendo, né, as formas de transportar os monjaros aí. Tirou a espuma, ali embaixo, esse monte de ampola ali escondida. Então, foram apreendidas aí 310 ampolas ali na Ponte da Amizade nesta manhã. Jorge.
0: Pessoal, é criativo, né, Luizinho? Mas... Agora, é triste esse negócio da garotinha, né, da trave. Não é a primeira, não é a segunda. Já está na hora dessas escolas, o poder público dar uma checada nessas traves e dar um jeito de prender, né? Mais uma garotinha que morre porque caiu a trave. É. Né? É um absurdo isso. Continuar acontecendo, né? Continuar acontecendo.
3: Falta a inspeção nos aparelhos que tem dentro das escolas, né, Jorge?
0: Exatamente. Olha, o pedido de cassação contra 2 parlamentares e a exoneração de assessores é protocolado na Câmara de Vereadores de Cascavel. Del Rios tem os detalhes.
5: É, Jorge, a sessão seria bem tranquila se não fosse uma denúncia que chegou no meio da manhã através de um advogado contra dois vereadores aqui de Cascavel, pedindo a cassação deles e também a exoneração de assessores que trabalharam em uma campanha política.
6: A denúncia é contra os vereadores Sadiq Ziel e Cleberson Cibuski e assessores dos dois. Segundo o advogado, os vereadores participaram da campanha política de um candidato a deputado federal e permitiram que os assessores trabalhassem na mesma campanha sem se afastarem dos cargos públicos e, com isso, receberam pagamentos da Câmara e da coordenação da campanha ao mesmo tempo.
7: Os assessores são desses dois vereadores e eles não cuidaram desses assessores, permitiram que eles fossem prestar serviço eleitoral e recebendo da Câmara. Aí agora já estão falando aí que eles trabalharam à noite. A defesa vai vir nesse sentido, né? Mas a gente já está preparado com relação a isso. Tem um que atuou como coordenador regional. O coordenador regional tem que cuidar de todos os candidatos, de todos os assessores, enfim, as pessoas que trabalham, que estão na equipe de campanha. E o outro era coordenador em Cascavel, coordenador de equipe. Olha, como é que coordena uma equipe de noite e madrugada, né? Isso foi um trabalho diário. E as pessoas aqui da Câmara que nos passaram essas informações falaram que eles não trabalharam na Câmara nesse período.
6: Assim que a denúncia foi protocolada oficialmente, os dois vereadores denunciados abandonaram a sessão que estava ocorrendo aqui na Câmara Municipal. Eles não falaram com a imprensa, mas quem falou foi o procurador-geral da Câmara. Segundo o procurador, se a denúncia for aceita pela mesa diretora da Câmara, poderão ser abertos dois processos. Um para os vereadores e outro para os assessores.
8: Agora, o pedido de cassação contra os vereadores será encaminhado para a mesa diretora, que vai fazer o juízo de admissibilidade e, eventualmente, encaminhar para a comissão de ética ou não. Com relação às denúncias feitas em faces dos assessores, existe um procedimento próprio do Estatuto do Servidor Municipal que vai versar sobre a abertura ou não de processo administrativo disciplinar, no qual tanto os vereadores quanto os assessores poderão apresentar o seu contraditório, a sua ampla defesa e se manifestar no decorrer do processo.
3: É, a punição não deve ser só para os vereadores, se lá no final dessa investigação descobrirem que, de fato, os vereadores têm culpa, assim como dos assessores, mas também do candidato que esses assessores e esses vereadores prestaram os serviços, né? Porque o candidato também, na sua declaração de despesas eleitorais, do fundo eleitoral, daquilo que é lançado, também tem que ter o conhecimento que aposentados, pensionistas, quem está encostado no INSS, Bolsa Família, não pode trabalhar no período eleitoral recebendo um valor, porque são fontes do mesmo lugar que vem o dinheiro para esse pagamento. Então, temos que analisar, esperar a admissibilidade aí ou não da mesa diretora para encaminhamento aí para a comissão fazer iniciar a investigação. Mas o candidato a deputado também não pode escapar de ser investigado os motivos que levaram ele a contratar esses servidores municipais aí para trabalhar em sua campanha.
0: Ô Luizinho, já viu papagaio quando some o papagaio?
3: Quando some?
0: É aqui, ó.
3: Tem um chamamento de papagaio?
0: Dona Ivone tem um papagaio perdido na Nereu Ramos, próximo ao restaurante Grand Mestre, chamando a mãe o dia todo. Está em uma árvore próxima à casa dela, no 2961, Dona Ivone. Então, se você perdeu um papagaio que está ali na Nereu Ramos,
3: chamando a mãe,
0: né?
3: Eu tenho uma vizinha que sumiu.
0: Liga para a dona Ivone, 99857-1531. 99857-1531.
3: 99857-1531.
0: Olha, atendimento especializado a alunos com autismo ganha uma nova unidade em Cascavel. Será ampliada a partir desta quarta, mas, segundo representantes das famílias, a demanda ainda é maior do que a capacidade de atendimento. A Juliana tem os detalhes.
9: Os atendimentos, Jorge, já começam nessa quarta-feira. Nesse primeiro momento, 24 alunos vão ser atendidos aqui no CETEA 2. A previsão de que o CTEA 2, Centro de Educação e Atendimento Especializado ao Autismo, amplie gradativamente o atendimento até alcançar 90 alunos da rede municipal, sendo aproximadamente 45 por período. Para a presidente do CAUT, Centro de Apoio, Convivência e Defesa dos Direitos dos Autistas, a nova unidade ainda não atende a demanda existente na cidade de Cascavel.
10: Não é suficiente, mas a gente sabe que tudo tem que começar aos poucos. Não pode, né? A gente não quer criar um depósito. Nós queremos que façam algo, mas algo diferenciado e que seja verdadeiro para as pessoas com autismo. A principal falta que a gente sente para as famílias é o diagnóstico, porque o diagnóstico é a primeira coisa que tem que ser feita. O diagnóstico precoce faz com que o autismo possa desenvolver mais rápido, para que ele possa ir para a inclusão. E também as terapias multidisciplinares. Isso é muito importante para as pessoas com autismo.
9: Localizada no bairro São Cristóvão, a nova unidade vai funcionar em um prédio alugado. O contrato de um ano de aluguel totaliza mais de R$370 mil. Desde 2021, no bairro Tropical, o CTEA 1, Centro de Educação e Atendimento Especializado ao Autismo, funciona no modelo Clínica Escola. Já o CTEA 2, a inauguração do espaço está prevista oficialmente para o dia 22 de outubro.
10: Na parte pedagógica, sim, mas o que eu vejo preocupação é na parte clínica. A parte clínica ela é mais complicada ainda, porque não existe uma escola, a parte pedagógica, se não tiver a clínica. Ela é um tripé, é família, saúde e educação para que isso seja um desenvolvimento rápido e eficaz.
0: Olha aí, demanda, como sempre, maior do que a oferta, né?
3: Isso.
0: Olha, Luizinho, estou lendo aqui na coluna do Lauro Jardim, a matéria do Gustavo Maia, quase 5 mil candidatos doaram um total de 160 milhões de recursos próprios para campanhas nas eleições. E mais 4.080 foram derrotados no primeiro turno, então jogaram 104 milhões fora. O destaque, o líder em autodoações, foi o Gelson Meirizio, do PSB, que usou 1.150.000 das suas economias. Ficou em segundo na disputa para o governo de Santa Catarina, com 15% dos votos. Outros 905 candidatos, que somaram 55 milhões de recursos próprios investidos, foram recompensados nas urnas e 8 disputarão o segundo turno com 880 mil em autodoações. Os caras têm dinheiro, hein, Lizinho? O pessoal gasta, hein?
3: Mas, cara, é uma mixaria isso você vê. 800 mil, 1 milhão é pouquinho perto daquilo que a gente vê falar de 300 milhões, 500 milhões, né?
0: Olha, a campanha Outubro Rosa reforça cuidados com a saúde das mulheres. A Evelyn traz aí os detalhes.
11: É isso mesmo, Jorge. As ações de conscientização estão sendo realizadas nas 46 unidades de saúde de Cascavel. A campanha reforça a importância da prevenção e do diagnóstico precoce do câncer de mama. As unidades oferecem coleta de exames preventivos, atendimento para encaminhamento à mamografia e testes rápidos.
12: A procura, né, do agendamento é só vir até a unidade de saúde, né, que pertence à sua área de abrangência e fazer o agendamento normalmente, que as meninas também estão atendendo. Também tem a opção esse ano de você estar fazendo uma consulta com a enfermagem dos métodos contraceptivos, tanto DIU quanto Implanon.
11: As atividades do Outubro Rosa em Cascavel em anos anteriores eram realizadas em horário estendido, mas neste ano há mudança no atendimento.
12: Esse ano não estamos desenvolvendo o horário estendido e nem aos sábados, né? Devido a uma troca que ocorreu de insumos, que vai vir aí para melhorar, né, a qualidade do nosso exame do Papanicolau, do preventivo. Então, mantém-se a agenda durante a semana para os profissionais responsáveis, que é o médico e o enfermeiro, que sempre fazem essa coleta, a mamografia e também testes rápidos e atendimento com assistente social, né?
11: A mamografia de rastreamento é recomendada para as mulheres de 50 a 74 anos, a cada 2 anos, mesmo na ausência de sintomas. O diagnóstico da doença na fase inicial aumenta as chances de cura.
12: A gente tem que ter essa conscientização que a gente consegue prevenir aqui na base, né, que é uma unidade básica de saúde, os cânceres, tanto de mama quanto do colo do útero e qualquer outro, né? Porque aqui é onde a gente faz nossos exames preventivos, tanto do colo do útero, de mama, um exame de sangue, né? Às vezes uma queixa de dor de cabeça, uma menstruação alterada. Então, isso é muito importante nós, como mulheres, tá vindo até a unidade de saúde, criando esse vínculo tanto com o nosso médico ou com o enfermeiro e sentar e fazer essa consulta.
13: E neste outubro rosa tem novidade na prevenção do câncer do colo do útero. O teste molecular de DNA HPV começa a fazer parte dos exames gratuitos da rede municipal de saúde. A nova metodologia tem maior sensibilidade para detectar o vírus e ajuda a identificar quem precisa de acompanhamento. Desta terça-feira até sexta, o exame fica disponível nas unidades dos bairros Parque Verde, Santa Cruz, Pacaembu, além de Los Angeles, Sangafunda, São Cristóvão, Parque São Paulo, Cascavel Velho e Presidente, até ser integrado totalmente às outras unidades. Além dos exames, a programação conta com atividades voltadas à saúde e ao bem-estar das mulheres. Uma delas é a primeira caminhada do Outubro Rosa em Movimento, no Lago Municipal, neste sábado, dia 17. Não é necessário fazer inscrição. A programação também conta com aulas de pilates e hitbox.
0: Olha, a escola municipal invadida é vandalizada por 5 pessoas em Foz do Iguaçu. Renan, mostra aí pra gente.
14: Bom, Jorge, eu estou bem aqui em frente à sede da Guarda Municipal de Foz do Iguaçu, que acabou fazendo a identificação e a localização das 5 pessoas que invadiram a escola municipal, a Padre Luigi, aqui em Foz do Iguaçu, que fica no bairro da Vila C. Inclusive, nas imagens é possível ver ali na cozinha o momento aí da invasão e o que essas 5 pessoas estavam fazendo ali na cozinha. E realmente destruindo ali a merenda escolar dos estudantes. Eles pegam as cartelas de ovos, eles jogam no chão, jogam também as batatas no chão, acabam jogando algumas garrafas também de óleo ali no chão e realmente fazem a verdadeira bagunça. Inclusive, de acordo com a diretora, essa invasão ela foi registrada na madrugada ali de domingo para segunda-feira. Lembrando que segunda-feira foi o feriado do Dia das Crianças e de Nossa Senhora também. E aí a escola estava fechada e eles fizeram essa invasão. A diretora tomou conhecimento dessa situação, desse vandalismo, e, claro, acionou a Guarda Municipal, que procurou ali os responsáveis por essa invasão. E um rapaz de 19 anos, ele foi identificado em uma casa ali mesmo, dentro do bairro ali da Vila C. Automaticamente ele reconheceu que ele faz parte ali das imagens, que ele foi flagrado ali, e acabou mostrando também que estava junto com as outras 4 pessoas. E essas 4 pessoas, menores de idade, com idades de 14, 15, 16 e 17 anos. E todas essas pessoas foram levadas para a delegacia da Polícia Civil, daqui de Foz do Iguaçu, que já investiga o caso, e os pais também vão ser responsabilizados pelas ações desses menores de idade. E no que diz respeito também à merenda escolar, a diretora informou que, apesar de todo o transtorno ali, já trabalhou com a Prefeitura de Foz do Iguaçu para restabelecer, né, essa questão da merenda escolar para todos os estudantes, e as aulas elas seguem normalmente por lá. Viu, Jorge? É com você.
0: Que absurdo, né? Os pais têm que pagar, né?
3: Lógico.
0: Já que não consegue educar, né, um trio desse aí.
3: Não consegue controlar.
0: Pagar, porque olha só, como é que
3: é um quinteto, Jorge. Nem trio é um quinteto.
0: Mas ali eu tava vendo 3, por isso que eu falei. Que absurdo, né, Luizinho? Isso é um absurdo, rapaz. Sabe, ao invés de tá jogando bola, né? Tá se reunindo com os amigos, estudar, brincar. Olha o que que faz.
3: Até cantando no karaokê, qualquer coisa assim, né?
0: Que absurdo, viu? Olha, Cascavel abre consulta pública sobre o Plano Municipal de Educação. Evelyn vai contar para nós.
13: Isso mesmo, Jorge. A população vai poder participar da consulta até o dia 20 deste mês. A proposta está disponível no portal do município e também é possível enviar sugestões pela internet, por meio de um formulário eletrônico. O Plano Municipal de Educação vai definir objetivos, metas e estratégias para orientar as políticas de educação do município pelos próximos 10 anos. A ideia é considerar as necessidades das escolas, os desafios da rede municipal de ensino e as melhorias que podem ser feitas na educação. Além da consulta, no fim deste mês será realizada uma audiência pública, onde será apresentado um resumo das contribuições recebidas. Volto com vocês no estúdio.
0: Ô Luizinho, obrigado, Evelyn. Eu tô aqui o seguinte, a Prefeitura de Londrina, eu estou lendo aqui na CBN de Londrina, a Prefeitura de Londrina emitiu um comunicado nesta manhã sobre a possibilidade do Londrinatal não acontecer por falta de recursos. Faltando pouco mais de 70 dias para a data mais importante do comércio londrinense, a realização de todo o evento, que vai de decoração, programação especial, universo, pontos de cidade e atrações, ele está colocado em espera. É mole ou não?
3: Certíssimo, Jorge.
0: Hã?
3: Uma que nós não temos a folga do turismo do
0: aqui
3: Paraná.
0: Aqui que eu acho o detalhe, né? A prefeitura diz que tem um déficit de 205 milhões nos cofres públicos, né? E que ela quer contar com o apoio dos empresários para realizar o evento. Porque os empresários é que seriam os maiores beneficiados, né?
3: Sim.
0: Ela abriu o chamamento público para investimento do setor privado, né? E para investimento do setor privado, cedendo inclusive a organização de algumas atrações como bandas e espaços de alimentação no Carnaval de Londrina. Sim. E agora ela espera a mesma coisa aqui no Londrinatal. Mas é um... Hã? Londrina?
3: Não, mas eu sempre achei que
0: segunda
3: o Carnaval...
0: Segunda cidade do estado, meu
3: carnaval,
0: amigo.
3: Não, o Natal deveria ser feito, essas decorações natalinas, Jorge, pelas empresas mesmo. Quando nós tínhamos aqui em Cascavel a CDL, nós fazíamos com o dinheiro da CDL.
0: Dá um incentivo para o comércio fazer, né?
3: Lógico. Até porque é o seguinte, a lucratividade, vai lucrar. Sim, a prefeitura vai lucrar, mas o comércio também vai lucrar. Então, porque através dos impostos a prefeitura fica com uma parte. Mas e a quantidade de venda que pode puxar? Então o comerciante deveria colaborar também. Assim como...
0: Até porque, estou vendo aqui, Luizinho, na Expovel, olha aqui, a Expovel, a prefeitura vai pagar 900 mil entre Natanzinho e Lauana Prado. Esse Natanzinho nem... Né? A Lauana está com uns probleminhas nos shows dela, ninguém vai porque é questão política, né, dela, né?
3: É.
0: O Bruno e Marrone, 850 mil, 400 mil, Israel e Rodolfo. Aqui, ó. Isso aqui são as atrações do Padre Reginaldo Manzotti, dia 11, Israel e Rodolfo, dia 12, Bruno e Ramon, dia 13, Natanzinho Lima e Alauana, dia 14. E a prefeitura que está pagando. Pagando aqui.
3: Pois é, mas aí é de escorregar tudo.
0: Olha lá, porque... ó, quanto está pagando? 900 mil, Natanzinho e Alauana Pado. 850 mil Bruno Marrone e 400 mil Israel Rodolfo. Daí, né? Não sei. Agradeço a audiência aí na KTV FM. Convido para estar conosco amanhã. A gente vai continuar na TV e nas plataformas digitais.
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18: Olá, boa noite.
17: Boa noite para você que nos acompanha em todo o país.
18: Terça-feira, 13 de outubro de 2026.
17: Vamos aos destaques do dia.
18: Direito do consumidor.
17: Medida provisória estabelece regras para identificar chamadas telefônicas e coibir fraudes e ligações indesejadas.
18: Decreto atualiza o funcionamento dos serviços de atendimento ao cliente. Luana Karen.
19: Em outra frente, está a obrigação de ter sempre uma pessoa para atender demandas no serviço telefônico ou no canal digital.
17: Segurança Pública.
18: Ação conjunta estabelece medidas para combater o uso irregular de telefones em unidades prisionais. Thaísa Vitória.
20: O decreto estabelece o bloqueio de terminais de comunicação móvel individualizados e também dos sinais de radiocomunicação no perímetro de segurança penitenciária cadastrado.
17: Comércio Exterior.
18: Vendas para países do Mercosul e União Europeia. registram crescimento.
17: Exportações acumulam mais de 284 bilhões de dólares entre janeiro e setembro. Graziele Bezerra.
1: Atualmente, o Brasil tem 700 parceiros que aprovam as práticas sanitárias internas e compram dos produtores brasileiros.
18: Hoje, na apresentação da Voz do Brasil, eu, Mariana Jungmann e Luciano Seixas.
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18: Foram publicadas hoje duas medidas que regulamentam a relação entre empresas e consumidores.
17: A primeira delas visa combater fraudes e ligações indesejadas com regras mais severas às operadoras.
18: A segunda medida é um decreto que aprimora os serviços de atendimento ao consumidor para produtos e serviços públicos.
21: Para combater fraudes telefônicas, a medida provisória publicada nesta terça-feira estabelece que as operadoras envolvidas em uma ligação têm a obrigação de assinar digitalmente as chamadas. Com isso, será possível saber, antes de atender ao telefone, se aquela chamada vem de um número certificado. Como detalha o secretário nacional de Direitos Digitais, Victor Fernandes.
22: Se aquele número de telefone não corresponder ao número de uma pessoa real, e a Anatel vai ter um cadastro dos números a partir dos blocos de numeração, se aquela chamada não for autenticada, o nosso celular não vai nem tocar. É uma espécie de direito do consumidor de não ser importunado. A gente começa a ter uma segurança maior de que aquela ligação é uma chamada legítima.
21: Além disso, a MP estabelece um limite percentual para chamadas curtas, que são aquelas com menos de 6 segundos de duração. Quem fizer ligações em massa poderá sofrer um bloqueio temporário de 15 dias. A Anatel regulamentará os detalhes em até 60 dias e as operadoras que descumprirem a medida poderão ser punidas. Em outra frente, um decreto estabelece regras para aprimorar o serviço de atendimento ao consumidor. Entre elas, está a obrigação de ter sempre uma pessoa para atender demandas no serviço telefônico ou no canal digital. Quem explica é o secretário nacional do consumidor, Ricardo Morichita.
23: A gente está cuidando daquilo que é o mínimo, daquilo que é o essencial, e permitir que o consumidor fale com uma outra pessoa, tenha as informações e possa encaminhar as suas demandas. 7 dias por semana, das 8 às 8.
21: O decreto também determina a continuidade do atendimento e estabelece prazos máximos de espera para falar com um atendente, até 20 segundos para, no mínimo, 80% das demandas atendidas. O ministro da Justiça e Segurança Pública, Wellington César Lima e Silva, falou do esforço conjunto para pôr em prática as medidas de proteção ao consumidor.
24: Envolve diversos ministérios, muitas agências, para chegar num ponto de compreensão de todos os setores que demandam e que também não haja a inobservância das formalidades legais e do acolhimento das legítimas pretensões dos diversos setores da sociedade.
21: A Secretaria Nacional do Consumidor será responsável por fiscalizar e aplicar sanções às empresas que descumprirem as regras. Reportagem Luana Karen.
17: Combate à comunicação ilícita dentro dos presídios brasileiros.
18: Um decreto publicado hoje cria um programa nacional para bloqueio de celulares e de sinais de rádio nas unidades prisionais de todo o país.
17: Para que os bloqueios sejam realizados, os estados e o Distrito Federal precisam aderir de forma voluntária ao programa.
18: Com a adesão, poderão solicitar a aplicação da medida junto à Agência Nacional de Telecomunicações, a Anatel.
25: Foi publicado nesta terça-feira no Diário Oficial da União o decreto que cria o Programa Nacional de Neutralização de Comunicações Ilícitas em Estabelecimentos Penais. Na prática, a medida cria as condições para o bloqueio de celulares utilizados irregularmente em presídios e de sinais de radiocomunicação nos perímetros de segurança penitenciária. Para garantir que não haja comunicação ilícita vista de dentro dos presídios, o decreto estabelece o bloqueio de terminais de comunicação móvel individualizados, identificados pelo Código Internacional de Identificação de Equipamento Móvel, conhecido como IMEI, e também dos sinais de radiocomunicação no perímetro de segurança penitenciária cadastrado, por meio de bloqueadores de sinais de radiocomunicação. Para que esses bloqueios possam ser feitos, é preciso a adesão voluntária de estados e do Distrito Federal, que poderão solicitar a medida para a Agência Nacional de Telecomunicações, a Anatel. Os bloqueadores de sinal serão operados pelas autoridades estaduais e a Anatel será responsável por planejar, coordenar e fiscalizar o uso dos equipamentos. O mesmo decreto cria também o Cadastro Nacional de Perímetros de Segurança Penitenciária. Por meio dele, serão fornecidas informações como as coordenadas georreferenciadas do perímetro de segurança, a descrição da unidade e de seu entorno. Assim, será possível preservar o sinal para núcleos habitacionais e equipamentos públicos próximos. Thaisa Vitória para a Voz do Brasil.
17: O agronegócio e a indústria brasileira firmam novos parceiros comerciais.
2: Os Emirados Árabes Unidos são o mais recente destino das exportações do país, com envio de pescados de captura e cultivo.
17: Além disso, o agronegócio brasileiro diversificou parcerias com a venda de frutas e grãos para a Ásia, África e América Latina.
2: Os Emirados Árabes são os mais novos parceiros comerciais do Brasil, que passou a exportar pescado de captura e de cultivo para o país do Oriente Médio. Kuwait, Nicarágua, Síria, Bangladesh, Costa Rica, Malásia e Nigéria são outros parceiros recentes da agroindústria brasileira e importam principalmente mamão, berinjela, maçã e milho em grãos. Atualmente, o Brasil tem 700 parceiros que aprovam as práticas sanitárias internas e compram dos produtores brasileiros. As exportações brasileiras tiveram alta de 10,4% neste ano, segundo o

0: produção agropecuária envolve muito mais do que isso. Por isso que a missão número um da nova indústria Brasil é justamente a agroindústria e todas as cadeias, ou toda a cadeia produtiva que ela envolve, de máquinas, fertilizantes, tecnificação, serviços, tecnologia. Eu falo, vai dar semente à indústria espacial, vai dar semente à previsão do tempo, à meteorologia, ao radar, ao sistema de irrigação. Tudo isso envolve a agroindústria. E quando a gente fala...
1: No acumulado de janeiro a setembro de 2026, as vendas externas ultrapassaram 284 bilhões de dólares. Os setores que mais exportam são indústria de transformação, que vende matéria-prima para a indústria, indústria extrativista e agropecuária. Reportagem Graziele Bezerra.
2: Encerrou neste domingo a Operação Nossa Senhora Aparecida 2026, que fiscalizou as rodovias federais de todo o país.
3: A Polícia Rodoviária Federal concentrou esforços na rodovia Presidente Dutra, que dá acesso à cidade de Aparecida, em São Paulo, e também na BR-316, que dá acesso a Belém, no Pará.
2: A ação da PRF buscou coibir acidentes no entorno desses municípios, por conta da grande movimentação de pessoas que caminharam pelas estradas em direção ao Santuário Nacional de Aparecida e Auxílio de Nazaré.
3: Foram registrados 926 acidentes, com 68 mortes e mais de 900 feridos. De acordo com a porta-voz da PRF, Natália Guimarães, foram cerca de 45 mil testes de alcoolemia aplicados nas estradas durante o feriado.
4: Em todo o país, a PRF fiscalizou mais de 124 mil pessoas e veículos, o que gerou quase 44 mil testes de alcoolemia e 747 infrações envolvendo embriaguez. Nós também tivemos quase 4 mil ultrapassagens irregulares, o que geram justamente as colisões frontais, acidente que mais gera morte nas rodovias, e também 22 mil infrações por excesso de velocidade.
2: E uma correção, a operação Nossa Senhora Aparecida foi encerrada na segunda-feira, dia do feriado. A PRF apreendeu ainda mais de 2 toneladas de maconha e 34 quilos de cocaína. Ao todo, 356 pessoas foram detidas.
3: O Amazonas registrou 549 focos de incêndios florestais nos últimos 2 dias, mais da metade do total contabilizado em todo o mês de outubro do ano passado.
2: O Ministério da Integração e do Desenvolvimento Regional reconheceu situação de emergência em 36 municípios por conta dos episódios.
3: Uma força-tarefa entre a União, Governo Estadual e municípios atua no combate aos focos e na assistência às pessoas atingidas.
5: Os ministros do Meio Ambiente e Mudança do Clima, João Paulo Capobianco, e da Integração e do Desenvolvimento Regional, Valdez Góes, sobrevoaram áreas atingidas pelo fogo na região de Altazes, no Amazonas. A comitiva também acompanhou as operações no Centro Integrado de Comando e Controle em Manaus. O ministro do Meio Ambiente e Mudança do Clima, João Paulo Capobianco, anunciou o reforço das ações de combate ao fogo.
6: Nós estamos trabalhando em parceria com o governo do Amazonas e todos os estados da Amazônia, conforme hoje o comandante se apresentou para nós, para ampliar a rede de ação do Corpo de Bombeiros.
5: Foram encontrados focos de incêndio em áreas de floresta preservada e de difícil acesso, o que indica a possibilidade de ação humana e intencional. O ministro da Integração e do Desenvolvimento Regional, Valdez Góes, destacou a mobilização conjunta dos governos federal, estadual e municipal. Ressaltou ainda que, além de combater os incêndios, é necessário garantir assistência às pessoas atingidas.
7: Uma coisa é enfrentar em todas as frentes e empregar toda a força que puder, governo federal junto com o estado e municípios, para apagar o fogo. A outra é assistir pessoas que já estão, de alguma forma, precisando de ajuda humanitária, de assistência médica, com resultado do incêndio.
5: Ao todo, o governo federal mobilizou 11 aeronaves e 250 brigadistas. 6 aeronaves já chegaram ao estado e outros 40 brigadistas estão a caminho. Desde o início da temporada, o IBAMA extinguiu 236 incêndios no Amazonas e ainda atua no combate a outros 22 focos ativos. Reportagem Pablo Mundim.
2: E diante do aumento das queimadas no Amazonas, o Ministério da Saúde mobilizou a Força Nacional do SUS para reforçar os serviços de saúde na região.
3: A equipe técnica da pasta desembarcou no estado para mapear as principais demandas e garantir atendimento à população, incluindo as comunidades indígenas.
2: Uma das principais preocupações é com o aumento das doenças respiratórias causadas pela exposição à fumaça, principalmente em crianças e idosos.

0: diagnóstico, o Ministério da Saúde vai planejar a disponibilidade de profissionais para atuar na região, além de insumos e transporte de pacientes que precisam de atendimento prioritário.
1: Pela primeira vez no país, produtos artesanais de higiene pessoal e cosméticos têm regras específicas para a produção e comercialização.
0: As novas diretrizes foram aprovadas pela Agência Nacional de Vigilância Sanitária, Anvisa, e publicadas no Diário Oficial da União.
1: Agora, esses produtos contam com normas específicas mais simples, que levam em consideração a realidade dos produtores artesanais.
2: Há cerca de um ano, Juliana Viola fez uma transição de carreira para se dedicar ao que realmente gosta: produzir sabonetes, shampoos, difusores de ar de forma artesanal. Ela conta que tem todo o cuidado ao comprar matéria-prima para garantir que seus produtos não provoquem danos à saúde de seus clientes.
3: Todos os óleos essenciais que eu utilizo, toda matéria-prima, elas têm a certificação. Então, e as ervas que eu compro também são de ótima procedência, só compro em locais que me certificam da segurança.
2: Quem fabrica de forma artesanal produtos de higiene pessoal, como sabonetes em barra, óleos e manteigas corporais, shampoos sólidos, perfumes desodorantes naturais, sais de banhos e outros produtos similares, assim como Juliana, não vai mais precisar seguir as mesmas exigências aplicadas às grandes indústrias nacionais. É que a Agência Nacional de Vigilância Sanitária Anvisa resolveu simplificar a vida desses produtores artesanais. O diretor substituto da Agência Nacional de Vigilância Sanitária Anvisa, Marcelo Moreira, explica o que muda para esses produtores.
4: Eles deverão controlar adequadamente as matérias-primas que são utilizadas na fabricação desses produtos, eles devem evitar contaminações, manter os produtos organizados e devem avaliar a qualidade do produto final, antes de colocá-lo à venda da população. Os produtos, eles deverão informar o consumidor a composição do produto, a data da fabricação, o prazo de validade, o endereço de produção, contatos do produtor e a identificação clara de que esse produto trata-se de um produto artesanal.
2: As normas se aplicam a quem produz em pequena escala, de forma predominantemente manual, com domínio completo de todas as etapas, como, por exemplo, a escolha dos ingredientes até a embalagem, sem terceirizar nenhuma parte do processo. Sobre a comercialização, a norma prevê que o produtor poderá fazer vendas em loja própria, feiras de artesanato, redes sociais e sites de marketplace próprios. As regras entram em vigor 60 dias após a publicação. Reportagem Cleide Lopes.
0: Falta de conhecimento sobre direitos das pessoas com deficiência pode gerar situações de constrangimento.
1: É o caso daqueles que sofrem do transtorno do espectro autista e outras condições ocultas que não se manifestam por traços corporais, as chamadas deficiências não visíveis.
0: A legislação brasileira estabelece regras para o atendimento prioritário e obriga estabelecimentos a identificarem essas prioridades.
1: Saiba mais na reportagem de Luciano Colares de Holanda.
5: Pessoas com deficiência, autistas, idosos com mais de 60 anos, gestantes, lactantes, pessoas com crianças de colo, pessoas obesas, indivíduos com mobilidade reduzida e doadores de sangue têm prioridade no atendimento garantida por lei. Mas muitos deles ainda passam por constrangimentos em serviços públicos e estabelecimentos comerciais. Camila Matricardi, de Brasília, tem um filho autista de 18 anos. Caio é nível de suporte 1 e, segundo a mãe, os dois enfrentam uma série de dificuldades no dia a dia.
6: Teve uma vez que eu estava no supermercado e a gente estava na fila, eu entrei na fila de atendimento prioritário. E as pessoas da fila começaram a me olhar. E nisso, uma mulher que estava já quase para pagar fez um comentário do rapaz do caixa. Realmente, o que é visível, as pessoas já automaticamente se vê que respeitam, tipo, ah, não, tudo bem. E o dele teve ali aquele julgamento por um tempo ali. E eu tava assim, que são esses olhares para mim, sabe?
5: Diferente de deficiências com marcadores visíveis, o transtorno do espectro autista e outras condições ocultas não se manifestam por traços corporais. Por isso, a comprovação pode ser feita apresentando documentos oficiais, como a carteira de identificação da pessoa com transtorno do espectro autista, como explica Edilson Barbosa, advogado e presidente do movimento Orgulho Autista Brasil.
7: Ela é uma carteirinha que tem que ser emitida no seu município para gratuitamente para pessoas autistas. Então a gente pede, se no seu município não está emitindo, cobre e faça sua CIPTEA, porque com ela aí você garante aí o seu direito de atendimento prioritário. Não basta só falar que é autista. Às vezes você tem que mostrar. E para mostrar, em vez de andar com laudo, aquele papel que o médico emite, você mostra sua carteirinha.
5: Estabelecimentos privados e órgãos públicos devem adequar placas e painéis de sinalização para incluir todos os grupos contemplados pela lei. Em caso de descumprimento da prioridade, a denúncia pode ser feita ao PROCON do município, do estado ou do Distrito Federal, se forem estabelecimentos comerciais. Já para descumprimentos em qualquer instituição, pública ou privada, é possível acionar o Disque Direitos Humanos, Disque 100. Reportagem Luciana Colares de Holanda.
8: Dicas do Enem.
9: Oi, meu nome é Antônia Barbosa e a minha dúvida é: o que eu devo fazer nos últimos 30 dias antes do Enem?
10: Tá faltando pouco, né? Dia 8 de novembro já é o primeiro dia das provas. O professor de História, Fábio dos Santos Reis, disse que nesse momento, na reta final, é hora de fazer revisão do conteúdo.
11: Agora o importante é fazer revisão de exercícios ou mesmo das antigas provas para que o candidato ele possa ter uma dimensão melhor daquilo que é cobrado no Enem. Chegou ali 4 semanas antes da prova, é exercício. Ou exercícios inspirados nas provas do Enem ou diretamente a resolução de provas anteriores mesmo. Então muitos dos alunos inclusive fazem simulados, aqueles que às vezes têm um pouco mais de possibilidade, às vezes conseguem imprimir esses simulados para irem fazendo em casa, é aplicação prática, é realmente aquela ideia de aplicando os conhecimentos mesmo.
10: É isso aí. Se prepare e acompanhe as nossas dicas toda terça-feira aqui na Voz do Brasil e também na radiogov.ebc.com.br.
0: A educação digital e midiática foi instituída ano passado como elemento curricular obrigatório prevista na Base Nacional Comum Curricular.
1: A ideia é acompanhar a evolução tecnológica e promover o uso de dispositivos digitais nos espaços escolares, com incentivo a práticas éticas e igualitárias.
0: Para guiar essas diretrizes, o Ministério da Educação criou 2 estruturas para fortalecer ações na rede pública de ensino sobre conectividade, educação digital e midiática e inteligência artificial.
12: O Ministério da Educação instituiu 2 estruturas para fortalecer a implementação das políticas de educação digital e midiática, inovação e conectividade nas redes públicas de ensino. O Comitê Nacional de Educação Digital e Midiática, Inovação e Conectividade e a Rede Nacional de Articuladores. A iniciativa busca aproximar o MEC das secretarias estaduais e municipais de educação e fortalecer a cooperação entre os diferentes níveis de governo. O Comitê Nacional de Educação Digital e Midiática, Inovação e Conectividade tem caráter consultivo. Entre as suas atribuições estão acompanhar e apoiar ações de conectividade, infraestrutura tecnológica, educação digital e midiática, além de inovação pedagógica. Já a Rede Nacional de Articuladores vai fortalecer e articular ações estratégicas de apoio à implementação curricular. Suas atribuições incluem a implementação de ações de monitoramento, formação continuada, produção de materiais orientativos e, principalmente, um espaço estruturado para trocas de experiências. A rede vai contar com articuladores nacionais, territoriais, estaduais e das capitais. Para mais informações, acesse o portal gov.br/mec. Locução, Thalita Albuquerque. Reportagem, Flávia Fernanda.
1: O Instituto Nacional de Estudos e Pesquisas Educacionais Anísio Teixeira, o INEP, liberou para consulta o cartão de confirmação para quem teve o pedido aprovado para a reaplicação da prova nacional docente.
0: O documento já está disponível no sistema PNT, dentro da página do participante. É pelo cartão que o candidato confere as informações mais importantes, como o local e o horário do exame.
1: A reaplicação da prova acontece no próximo domingo, dia 18 de outubro.
0: Para mais informações, acesse pnd.inep.gov.br. Repetindo, pnd.inep.gov.br.
1: E essas foram as notícias do governo federal.
0: Uma realização da Secretaria de Comunicação Social da Presidência da República.
1: Com produção da empresa Brasil de Comunicação.
0: Fique agora com as notícias do Poder Judiciário e do Congresso Nacional. Boa noite.
1: Boa noite e até amanhã.
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15: Evento do Supremo Tribunal Federal promove debate sobre constitucionalidade digital.
16: Justiça do Trabalho em Alagoas condena empresa de telemarketing por restrições ao uso do banheiro e assédio moral.
15: Superior Tribunal de Justiça mantém indenização à comunidade indígena do Rio de Janeiro por reportagem que a associou ao tráfico de drogas.
16: Boa noite, eu sou Marcela Luiza.
15: E eu sou Walter Lima.
16: O presidente do Supremo Tribunal Federal, ministro Edson Fachin, recebeu nesta terça-feira, em audiência solicitada pela Polícia Federal, o diretor-geral da instituição, Andrei Rodrigues. Entre os temas tratados estão as investigações relacionadas ao Banco Master, ameaças dirigidas a ministros do STF e o andamento dos inquéritos relacionados ao INSS e ao Banco Master.
15: O presidente do Supremo pediu celeridade da Polícia Federal para o fim do inquérito 4781, tendo a Polícia Federal adiantado que vai analisar as eventuais diligências pendentes.
16: Ocorreu na manhã de hoje, no Supremo Tribunal Federal, a quarta edição do programa Diálogos Institucionais.
15: O projeto debate os limites da constitucionalidade. Marcelo Della Libera.
17: O tema do encontro foi constitucionalismo digital e os impactos das novas tecnologias na vida das pessoas, como destacou o professor universitário e integrante do Centro de Estudos Constitucionais do STF, Ingol Sarlet.
18: É que a Constituição passou a ser também um instrumento que deve estabelecer um marco sobre justamente essas questões que envolvem a transformação digital, os desafios que ela representa, inclusive em termos de risco e até mesmo de violações sistemáticas de direitos, como acontece com a desinformação, especialmente no processo eleitoral.
17: O diretor do Centro de Estudos Constitucionais do Supremo, Fernando Facuri Scaff, destacou que o diálogo constitucional entre os poderes é importante para que todos falem a mesma língua.
19: A importância desses encontros envolve uma participação do Congresso Nacional nas duas casas e também do sistema de justiça, porque muitas questões destas estão pendentes de regulação, por um lado, porque são fatos extremamente novos, tudo que se refere ao mundo digital, à regulação dessas matérias, e por outro lado, uma parte delas já está judicializada.
16: Superior Tribunal de Justiça mantém condenação da editora Globo a indenizar por danos morais a comunidade Guarani de Bracuí, em Angra dos Reis, no Rio de Janeiro.
15: Em reportagem, os indígenas foram associados ao tráfico de drogas. Fátima Uchoa.
20: Na reportagem da editora Globo, também foi afirmado que a comunidade receberia cachaça em troca de maconha. A indenização foi fixada em R$ 50 mil pela Justiça Federal Fluminense. no STJ ao manter essa indenização e reconhecer que o Ministério Público é parte legítima para a propor ação em favor da comunidade indígena Guarani de Bracuí por danos causados pela publicação jornalística, o relator ministro Ricardo Villas Boas Cueva apontou que a liberdade de expressão e de imprensa devem ser conciliadas com o direito de proteção à honra e à dignidade, o que não ocorreu nesse caso.
16: Justiça do Trabalho em Alagoas condena a empresa de telemarketing por restrições ao uso do banheiro e assédio moral.
3: Trabalhadora vai receber R$15 mil de indenização. Simone Moura.
21: A justiça entendeu que a política de pausas da Alma Viva Experience S.A. em Maceió prejudicava especialmente as mulheres por desconsiderar necessidades como a do período menstrual, da gestação e do pós-parto. Depoimentos mostraram que as pausas eram limitadas a 5 minutos e podiam prejudicar as metas dos funcionários. A Nona Vara do Trabalho também reconheceu assédio moral e rescisão indireta do contrato. Cabe recurso.
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16: Uma boa noite.
3: E até amanhã.
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23: Eu sou Paula Groba.
24: E eu sou Humberto Pinheiro.
23: E estes são os destaques de hoje do Jornal do Senado, que começa agora.
24: PEC da Segurança Pública pode ter votação concluída em comissão na quarta-feira.
23: Projeto prevê aquecedores solares obrigatórios em habitações do programa Minha Casa Minha Vida.
24: Comissão pode votar alívio na contribuição previdenciária dos militares.
23: Boa noite.
24: Boa noite.
23: Mais recursos, maior integração entre as forças policiais e regras mais rigorosas para combater facções criminosas, milícias e outras organizações. Esses são alguns dos principais pontos da PEC da Segurança Pública, que pode ter votação concluída pela Comissão de Constituição e Justiça na próxima quarta-feira.
24: A proposta busca reforçar o combate ao crime no país. O texto base foi aprovado pela Comissão de Constituição e Justiça do Senado, com mudanças propostas pelo relator, senador Rogério Carvalho, do PT de Sergipe. Repórter Bruno Lourenço.
25: A proposta de emenda à Constituição, já aprovada na Comissão de Constituição e Justiça, institucionaliza o Sistema Único de Segurança Pública e confere à União a competência para estabelecer diretrizes gerais para o setor. A PEC expande ainda atribuições da Polícia Rodoviária Federal ao permitir o policiamento ostensivo de ferrovias e hidrovias federais. Prevê um regime especial mais rigoroso para chefes de organizações criminosas e admite a criação de polícias municipais de natureza civil. A CCJ vota nesta quarta-feira algumas sugestões de alterações no texto base. O senador Carlos Portinho, do PL do Rio de Janeiro, por exemplo, quer incluir as Forças Armadas entre as beneficiárias dos recursos destinados à segurança quando militares atuarem em atividades de proteção e defesa civil, contra delitos transfronteiriços e na garantia da lei e da ordem.
26: A ausência de previsão expressa quanto à destinação de recursos do Fundo Nacional de Segurança Pública para essas operações gera insegurança jurídica e limita a capacidade de resposta do Estado frente às ameaças do alcance nacional. Aqui falamos de soberania.
25: O relator, senador Rogério Carvalho, do PT de Sergipe, no entanto, recomenda a rejeição da emenda.
27: As Forças Armadas têm o seu próprio regramento de financiamento, que é um outro debate que precisa ser feito num outro lugar. E se ele for convocado, deverá ter reforço orçamentário naquilo que é o lugar do financiamento da segurança pública.
25: A PEC assegura para o desenho das ações de segurança pública receitas vinculadas ao Fundo Nacional de Segurança Pública e ao Fundo Penitenciário Nacional, vedados os contingenciamentos.
23: e militares aposentados que recebem até o teto do regime geral podem ficar isentos da contribuição previdenciária.
24: É o que determina um projeto de lei que está pronto para ser votado na Comissão de Assuntos Econômicos. Raíssa Abreu conta mais.
2: Está pronto para votação na Comissão de Assuntos Econômicos o relatório do senador Efraim Filho, do PL da Paraíba, a um projeto de lei que alivia a cobrança previdenciária de militares aposentados e seus pensionistas. Apresentada pelo deputado Cabo Gilberto Silva, também do PL da Paraíba, a proposta determina que a contribuição só vai incidir sobre a parte da remuneração que ultrapassar o teto do regime geral da Previdência. O senador Efraim Filho é favorável ao projeto. Ele destacou que a mudança vai corrigir uma distorção histórica que vem corroendo as remunerações dos militares inativos. O senador explicou que os militares são a única categoria do serviço público que paga contribuição previdenciária sobre o total dos vencimentos, o que prejudica quem ganha menos. Depois de passar pela Comissão de Assuntos Econômicos, a proposta vai ser analisada pela Comissão de Assuntos Sociais.
23: Empresas poderão ajudar os funcionários a comprar medicamentos em troca de descontos no imposto de renda.
24: O projeto que cria o Programa de Medicamentos do Trabalhador está pronto para votação na Comissão de Assuntos Econômicos. Repórter Marcela Cunha.
4: O projeto permite que empresas ajudem a pagar os medicamentos de seus funcionários e dependentes. A proposta do senador Everton, do PDT do Maranhão, cria o Programa de Medicamentos do Trabalhador, que funcionaria de forma semelhante ao Vale Alimentação. As empresas que aderirem ao programa poderão dividir com os empregados os custos dos remédios e receber incentivos fiscais. O Everton afirma que a iniciativa poderá aliviar o orçamento das famílias.
5: A empresa que aderir ao programa tem desconto no imposto de renda. Isso vai ajudar muito as pessoas que precisam comprar medicamentos que não estão na farmácia popular.
4: O relator na Comissão de Assuntos Econômicos, senador Nelsinho Trade, do PSD de Mato Grosso do Sul, apresentou parecer favorável ao projeto, mas sugeriu mudanças. Entre elas, um limite de R$ 90,00 mensais por funcionário para o cálculo do incentivo fiscal concedido às empresas. Se aprovado na Comissão de Assuntos Econômicos, o projeto seguirá para a Comissão de Assuntos Sociais, onde poderá receber a decisão final do Senado.
23: O Senado também pode votar uma proposta que estimula o uso de aquecedores solares de água em residências. O texto está sob análise da Comissão de Meio Ambiente.
24: Uma das ideias é tornar o equipamento obrigatório em obras do programa Minha Casa, Minha Vida. Repórter César Mendes.
6: O projeto cria o Programa Nacional de Incentivo ao Uso de Aquecedores Solares de Água, Pronasol, prevendo que o governo federal defina localidades em que será obrigatória a instalação desses equipamentos pelo programa Minha Casa Minha Vida. O saque do FGTS, uma única vez, para a compra de aquecedores solares destinados à residência própria, também está previsto. O autor, senador astronauta Marcos Pontes, do PL de São Paulo, disse que a adoção das medidas propostas vai contribuir para a economia de energia elétrica e para a redução dos impactos ambientais.
7: Num país como o nosso, localizado com bastante insolação, sem dúvida nenhuma isso aí vai ser um ganho grande também para a construção civil na utilização desses sistemas.
6: Após a análise da Comissão de Meio Ambiente, o projeto seguirá para a Comissão de Infraestrutura.
23: A senadora Damaris Alves, do Republicanos do Distrito Federal, defendeu a investigação de condutas de ministros do Supremo Tribunal Federal pelo Senado. Ela rejeitou a possibilidade de acordos para evitar tensões entre as instituições e citou suspeitas de corrupção, decisões judiciais e medidas de censura.
24: Para Damaris, as condutas dos ministros devem ser apuradas na próxima legislatura.
8: Não serei fiadora de impunidade e vou trabalhar incansavelmente
0: forte para que a lei valha para todos. Ninguém vem com essa história de diálogo pela governabilidade, de diálogo para não ter tensão entre esta casa e a outra. E o recado é claro, não tem acordo.
23: Já o senador veneziano Vital do Rego, do MDB da Paraíba, destacou as manifestações populares ocorridas em diversos estados do país nos últimos dias. Estudantes e movimentos sociais participaram da mobilização em defesa de pautas como educação e garantia de direitos sociais.
24: Durante os atos, os participantes também pediram o fim da chamada escala 6x1, a proposta que reduz a jornada de trabalho para 40 horas semanais, sem redução salarial, está em discussão no plenário do Senado Federal e pode ser votada em primeiro turno ainda nesta semana. Veneziano Vital do Rego defendeu que a população continue mobilizada.
1: Quero enaltecer a presença às ruas dos milhões de brasileiros que ganharam a Avenida Paulista, que ganharam Copacabana, que estiveram em Pernambuco, em João Pessoa, no Rio Grande do Sul, em Campina Grande, em Santa Catarina, em todas as partes.
23: E senadores concluíram nesta terça-feira a quarta sessão de debates sobre a PEC que acaba com a escala 6x1. A proposta reduz a jornada para 40 horas semanais, com duas folgas e sem redução salarial. Defensor da mudança, o senador Paulo Paim, do PT do Rio Grande do Sul, afirmou que a medida é uma questão de direitos humanos, por garantir mais tempo para o descanso e o convívio familiar.
24: A última sessão de debates está prevista para esta quarta-feira. Em seguida, o plenário poderá votar a PEC em primeiro turno. A liderança do governo já recolhe assinaturas para pedir agilidade na votação em segundo turno. Paim defendeu a aprovação unânime da proposta, que classificou como uma conquista de dignidade para os trabalhadores.
1: Asseguramos que o direito ao tempo não seja uma pauta meramente econômica. É uma causa civilizatória. É uma causa de direitos humanos.
24: Com edição de Paulo Groba e trabalhos técnicos de Eliseu Caires, o Jornal do Senado fica por aqui. Acompanhe agora as notícias da Câmara dos Deputados. Boa noite.
23: Boa noite e até amanhã.
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9: Parlamentares analisam medidas de apoio às pessoas com deficiência.
10: Um dos projetos implanta delegacias para atendimento especializado.
9: Outra proposta cria qualificação de pessoas com deficiência na cultura.
10: Boa noite. A Câmara aprovou medidas de apoio para a qualificação profissional de pessoas com deficiência no setor cultural. A repórter Paula Bittar acompanhou a votação.
11: A Comissão de Constituição e Justiça da Câmara aprovou um projeto que prevê recursos para a formação e qualificação profissional de pessoas com deficiência no setor cultural. A proposta inclui dispositivo na lei que criou a Política Nacional Aldir Blanc de Fomento à Cultura para prever que entre as ações e projetos culturais que recebem apoio e fomento da União, estados e municípios estejam ações e iniciativas culturais que promovam a formação e a qualificação das pessoas com deficiência para atuação no mercado cultural. O relator, deputado defensor Estélio Denner, do União de Roraima, recomendou a aprovação por entender que o projeto se harmoniza com os inúmeros dispositivos constitucionais que concedem especial proteção às pessoas com deficiência. O projeto, que prevê recursos para a formação e qualificação profissional de pessoas com deficiência no setor cultural, segue agora para a análise do Senado. Da Rádio Câmara de Brasília, Paula Bittar.
8: Direitos Humanos.
9: Jandira Fegali, do PCdoB do Rio de Janeiro, defende a política de direitos sociais do país. Ela faz um alerta sobre os riscos para o bem-estar da população que podem ser causados por mudanças constitucionais sem fundamento na realidade.
10: Jandira Fegali considera que a proteção das conquistas sociais dos brasileiros deve estar no centro do debate nacional. A parlamentar cita o SUS e a educação pública entre as políticas que precisam ser fortalecidas, independentemente de quem estiver no poder.
8: Segurança Pública.
9: Avança na Câmara a proposta que cria as delegacias especializadas no atendimento às pessoas com deficiência. A repórter Silvia Munhato explica.
12: A Comissão de Defesa dos Direitos das Pessoas com Deficiência da Câmara dos Deputados aprovou o projeto que cria nos estados e no Distrito Federal as delegacias especializadas no atendimento às pessoas com deficiência. Pela proposta, o Poder Executivo deverá regulamentar a instalação gradual das delegacias, de acordo com a demanda de cada região. Por recomendação da relatora na comissão, a deputada doutora Alessandra Haber, do Podemos do Pará, foi aprovada a versão da Comissão de Segurança Pública para o projeto do deputado Juninho do Pneu, do PSDB do Rio de Janeiro. A principal mudança em relação ao texto original foi a previsão de financiamento pelo Fundo Nacional de Segurança Pública. Segundo a relatora, essa alteração dá à proposta maior viabilidade administrativa e financeira. De acordo com o texto aprovado, as delegacias deverão contar com equipes multiprofissionais formadas por delegados, investigadores, escrivães, psicólogos, assistentes sociais, intérpretes da língua brasileira de sinais e profissionais de apoio. A proposta que cria as delegacias especializadas no atendimento às pessoas com deficiência será analisada agora pela Comissão de Constituição e Justiça. Da Rádio Câmara de Brasília, Silvia Minhato.
13: Ciência e tecnologia.
10: Uma comissão da Câmara aprovou regras para reforçar investigações de crimes cometidos pela internet. Saiba mais com a repórter Maria Neves.
15: A Comissão de Segurança Pública da Câmara aprovou o projeto do deputado Domingos Neto, do PSD do Ceará, que institui medidas voltadas a inibir crimes na internet e aumentar a pena para quem comete esse tipo de delito. Além de criar um tipo penal para organização criminosa digital, a proposta determina que a Justiça suspenda ou bloqueie perfis e contas usados para praticar crimes de forma continuada. Atualmente, a lei prevê a retirada de conteúdos específicos por meio de ordem judicial, mas não trata do bloqueio de contas, perfis ou canais na rede de computadores. A medida define organização criminosa digital como grupo de 3 ou mais pessoas que use a tecnologia para cometer crimes com pena máxima superior a 4 anos ou que atue em mais de um país. Pelo texto aprovado, apresentado pelo relator, deputado Capitão Alberto Neto, do PL do Amazonas, a pena para quem integrar, organizar, chefiar ou financiar organização criminosa digital será de 4 a 8 anos de reclusão, além da punição correspondente ao crime praticado. As penas serão aumentadas de 1/3 a 2/3 quando os criminosos utilizarem ferramentas avançadas para dificultar a identificação dos autores. O mesmo acréscimo é previsto para ataques a instituições financeiras, serviços públicos essenciais ou infraestrutura crítica, como os sistemas utilizados pelo mercado financeiro. Ainda de acordo com a proposta, empresas de tecnologia, provedores de internet e instituições financeiras serão obrigadas a colaborar com as autoridades na identificação de suspeitos de cometer crimes virtuais. Outro ponto permite ao Banco Central determinar o bloqueio temporário de contas, valores ou transações financeiras sempre que houver indícios de lavagem de dinheiro, fraudes financeiras ou outros crimes com risco imediato de dissipação dos recursos. O projeto que prevê medidas para coibir crimes virtuais ainda será analisado pela Comissão de Constituição e Justiça e terá de ser votado pelo plenário. Se aprovado, poderá seguir para análise do Senado. Da Rádio Câmara de Brasília, Maria Neves.
13: Economia.
9: Mauro Benevides Filho, do União do Ceará, questiona a proposta de orçamento da União para 2027, estimada em 7,5 trilhões de reais, e alerta para o impacto dos juros da dívida pública que, segundo ele, devem alcançar 1 trilhão e 300 bilhões de reais no ano.
10: O legislador também contesta os valores divulgados sobre as despesas previdenciárias. Mauro Benevides Filho teme que o governo federal descumpra a regra constitucional que determina o limite de tomada de empréstimos, sob o risco de tornar insustentáveis as contas públicas.
9: Luiz Lima, do Novo do Rio de Janeiro, critica a política econômica vigente no país. Ele classifica como preocupante a perda do poder de compra da população e aponta o preço dos alimentos e os baixos salários como sinais das dificuldades enfrentadas pelos brasileiros.
10: Luiz Lima também avalia que o aumento do número de beneficiários de programas sociais reflete a falta de oportunidade de trabalho. Para o parlamentar, é preciso priorizar a geração de empregos, reduzindo a dependência da população em relação aos incentivos assistenciais.
9: Bom Gás, do PT do Rio Grande do Sul, defende as medidas do governo federal para ajudar os micro e pequenos empreendedores com ampliação do limite de faturamento, renegociação de dívidas bancárias e acesso a mais recursos.
10: De acordo com Bom Gás, apoiar pequenos negócios amplia investimentos e favorece o crescimento econômico, beneficiando trabalhadores e parcelas mais amplas da população, em conformidade com as políticas públicas de promoção de oportunidades para os brasileiros.
9: Ricardo Maia, do MDB da Bahia, ressalta a necessidade de manter as políticas sociais e econômicas em vigor, priorizando os problemas concretos da população, como o fim da fome, do endividamento e o acesso à saúde, à educação e ao mercado de trabalho.
10: Ricardo Maia também critica o discurso de ódio e a polarização, lamentando que a política tenha sido transformada em disputa entre torcidas, alheia às condições reais de vida da maioria dos brasileiros e à luta por um futuro promissor.
8: Saúde.
9: A Câmara está debatendo a alternância entre medicamentos biológicos e biosimilares. Saiba mais sobre os usos dessas substâncias com a repórter Agui Pontes.
3: A Comissão de Saúde da Câmara dos Deputados aprovou uma proposta que permite a troca entre medicamentos biológicos e biosimilares. Para que a troca seja possível, é necessário haver critérios técnicos observados, acompanhamento clínico e de efeitos colaterais. A principal diferença entre esses medicamentos é a origem. Os biológicos são naturais e os biosimilares são sintéticos. A deputada Silvia Cristina, do PP de Rondônia, relatora da Comissão de Saúde, explica como se deu as discussões sobre o projeto.
14: Antes nós tínhamos um entrave, né, porque os biosimilares eram de complexo ativo, mas passado com o tempo, viu-se que podia ser feita essa dispensação, porque já não teria mais problemas, especialmente com parte da vigilância sanitária. Então nós fizemos um relatório pela aprovação, então essa dispensação ela é possível para garantir, é claro, um desenvolvimento melhor com relação à saúde.
3: Os medicamentos biológicos são produzidos a partir de células ou organismos vivos. Por virem dessa fonte, as moléculas geradas são grandes e complexas, como um anticorpo, por exemplo. Por causa dessas características, os medicamentos biológicos tendem a se degradar mais facilmente, com mudanças pequenas, como a de temperatura, e não permitem cópias idênticas. Por outro lado, os biosimilares são medicamentos desenvolvidos de forma artificial para apresentar semelhança com um medicamento biológico original, trazendo o mesmo efeito e obedecendo a normas técnicas específicas. Quando surgiram, trouxeram junto muitas dúvidas sobre sua segurança e, principalmente, sobre a segurança em fazer a alternância entre os medicamentos biológicos e biosimilares. A relatora Silvia Cristina explica que, hoje em dia, essa inquietação foi superada, dado o acúmulo de estudos, não só por parte da Agência Nacional de Vigilância Sanitária, a Anvisa, mas de órgãos como a Organização Mundial da Saúde e a Agência Europeia de Medicamentos. Ela defende que a proposta procura estabelecer na legislação os tipos de medicamentos e prever a segurança da alternância entre os dois tipos, desde que tenha acompanhamento técnico. A proposta que permite a troca entre medicamentos biológicos e biosimilares espera análise na Comissão de Finanças e Tributação. Da Rádio Câmara, de Brasília, Agui Pontes.
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8: Trabalho.
10: Edilvan Alencar, do PSB do Ceará, defende o fim da escala de trabalho 6x1, com a adoção de 2 dias de descanso por semana. O congressista critica parlamentares que, segundo ele, mudaram de posição sobre o tema durante o período eleitoral.
9: Edilvan Alencar questiona a proposta de negociação direta entre patrões e empregados para definir a jornada de trabalho. O parlamentar considera que a mudança na legislação deve priorizar os direitos dos trabalhadores, independentemente das disputas políticas.
10: Benedita da Silva, do PT do Rio de Janeiro, defende a aprovação do fim da escala de trabalho 6x1, destacando a mobilização nacional em favor de 2 dias de descanso por semana. A deputada avalia que a pressão popular tem levado parlamentares contrários à mudança a rever suas posições.
9: Benedita da Silva considera que a participação dos movimentos sociais é fundamental para ampliar os direitos dos trabalhadores. A parlamentar ressalta a atuação de estudantes e representantes da classe trabalhadora na mobilização pela redução da jornada.
10: Reginaldo Lopes, do PT de Minas Gerais, é favorável ao fim da escala 6x1 e defende as garantias legais para assegurar tempo livre além do expediente. O deputado alega que a mudança pode melhorar a qualidade de vida e a saúde mental dos trabalhadores.
9: Em contrapartida, Reginaldo Lopes rechaça a jornada intermitente de trabalho e as negociações individuais, alegando que trabalhadores e patrões têm poderes desiguais de barganha. Ele conclama os eleitores a acompanhar as votações que ocorrerão no Senado sobre o fim da escala 6x1.
10: Alencar Santana, do PT de São Paulo, defende o fim da escala 6x1, atribuindo o avanço da proposta à mobilização popular e ao apoio do governo federal. Ele lembra ainda o governo anterior e alguns senadores que eram contrários à matéria, alegando prejuízos a empresas e à economia.
9: Na avaliação de Alencar Santana, a aprovação da PEC que acaba com a escala 6x1 vai representar uma conquista dos trabalhadores, especialmente da juventude e das pessoas que dependem do próprio trabalho para garantir o sustento.
8: Votação.
10: A Câmara aprovou um aumento do limite anual para a admissão de bombeiros militares no Distrito Federal. A repórter Paula Bittar acompanhou a votação.
12: A Comissão de Constituição e Justiça da Câmara aprovou uma proposta que aumenta o limite anual para o ingresso de efetivo no Corpo de Bombeiros Militares do Distrito Federal. Segundo o texto, em vez das atuais 377 nomeações por ano, a corporação poderá admitir anualmente até 714 novos integrantes, dos quais 94 oficiais e 620 praças. Segundo a autora do projeto, deputada Érica Cocai, do PT do Distrito Federal, os atuais limites de ingresso não são capazes de fazer frente às demandas da população nos próximos anos.
17: Nós precisamos de mais profissionais no Corpo de Bombeiros aqui do Distrito Federal. São profissionais que não apenas protegem o patrimônio, mas são profissionais que protegem a vida ou as vidas da população. Todas as vezes que nós temos algum tipo de situação emergencial, nós lembramos dos bombeiros e nós chamamos os bombeiros. Então são profissionais que são fundamentais para a nossa cidade.
12: A proposta que aumenta o limite anual para o ingresso de efetivo no Corpo de Bombeiros Militares do DF já pode seguir para o Senado, a menos que haja recurso para votação antes pelo plenário da Câmara. Da Rádio Câmara de Brasília, Paula Bittar.
8: Eleições.
9: Reeleito com mais de 52 mil votos, Bebeto, do PP do Rio de Janeiro, agradece o apoio dos eleitores de mais de 88 municípios do estado e atribui a vitória à fé em Deus. Ao dizer que apresentou mais de 32 projetos, ele reforça estar entre os 10 deputados fluminenses mais atuantes.
10: O congressista destaca sua atuação na defesa de obras de mobilidade urbana na Baixada Fluminense, com a duplicação da rodovia Presidente Dutra e a revitalização da ferrovia em São João de Meriti. Bebeto promete seguir atuando em benefício do estado.
9: Charles Fernandes, do PSD da Bahia, agradece os quase 90 mil votos recebidos que o conduziram para o seu terceiro mandato na Câmara e reafirma seu compromisso em defender a agricultura familiar, o agronegócio e os municípios baianos na próxima legislatura.
10: Ele destaca investimentos na área de saúde do estado, incluindo mais de 20 hospitais e 27 policlínicas. Charles Fernandes defende ainda a soberania nacional, a autonomia dos povos, humanos e as relações internacionais baseadas na cooperação e nas relações harmoniosas entre nações.
9: O Tony de Paula, do PSD do Rio de Janeiro, critica posicionamentos do Tribunal Superior Eleitoral, alegando haver diferença de tratamento aos candidatos à presidência da República no que diz respeito à retirada de publicações nas redes sociais.
10: O Tony de Paula pede que os ministros não protejam candidatos supostamente ligados às milícias, ao citar contratações de familiares de milicianos em gabinetes parlamentares, influências em hospitais federais e repasses de emendas a entidades ligadas a esses grupos.
9: Paulo Soares, do Podemos de São Paulo, faz um balanço dos seus 4 meses de mandato e destaca a apresentação de 31 propostas e a atuação em 7 relatorias. Entre os resultados, ele cita um projeto já transformado em lei voltado à prevenção da saúde da mulher.
10: Paulo Soares também agradece os votos recebidos e afirma que vai continuar acompanhando as demandas do interior paulista, mesmo sem mandato. Ele defende uma atuação política focada em áreas como saúde e educação, com menos disputas ideológicas e mais atenção aos problemas da população.
9: Luiz Couto, do PT da Paraíba, agradece os mais de 60 mil votos recebidos, embora não tenham sido suficientes para garantir sua reeleição. Com 5 mandatos como deputado federal e 2 como estadual, ele afirma que sua trajetória foi dedicada à justiça social e à defesa dos direitos humanos.
10: Luiz Couto também reafirma o compromisso de continuar servindo ao povo paraibano, mesmo fora do Congresso. Para ele, o fim do mandato não encerra sua atuação em defesa da população, guiada, segundo ele, pela fé, pela honestidade e pelo compromisso com o próximo.
9: Geraldo Rezende, do União de Mato Grosso do Sul, diz que respeita o resultado das urnas e que vai seguir trabalhando até o último dia do seu mandato. No balanço de sua trajetória, ele destaca participação na criação da Universidade Federal da Grande Dourados.
10: Geraldo Rezende menciona ainda sua contribuição para a construção do Hospital Regional de Dourados e a implementação do primeiro SAMU indígena do país. O deputado também cita a construção de creches em aldeias e a defesa da regionalização dos serviços públicos.
9: Ismael, do PL de Santa Catarina, agradece os mais de 70 mil votos que recebeu, mas lamenta não ter alcançado a reeleição. Após 4 anos na Câmara e 37 anos de vida pública, o parlamentar faz um balanço da sua trajetória política e enaltece a experiência adquirida no Congresso.
10: Além disso, Ismael cita participação em comissões e frentes parlamentares, entre elas a de amparo às comunidades terapêuticas. O deputado conclui que pretende seguir em frente, agradecendo à família, aos amigos e aos eleitores pelo apoio.
9: Termina agora o Jornal Câmara dos Deputados, produzido pela Rádio Câmara, com trabalhos técnicos de Rafael Santos e apresentação de Márcio Aquiles Sardi e José Carlos Andrade. Uma ótima noite para você.
10: A Voz do Brasil volta amanhã. Boa noite.
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2: Tudo bem com você? Uma boa noite, seja muito bem-vindo. Agora são 20 horas e 3 minutos, tá tudo bem? Vamos juntos então, com muita música e informação. Hoje é dia da terapia ocupacional, dia também da vida e dia do fisioterapeuta. Boa noite aí a todos os profissionais da fisioterapia. Sejam bem-vindos. A super programação espera você nessa noite gostosa, chuvosa, mas também gostosa aqui em Cascavel e em toda a região. Nesse momento, Cascavel está com 17,5 graus, Foz do Iguaçu com 21,8 e Toledo, nesse instante, com 19,6. Juntos, então, a partir de agora, até a 1 da manhã. Melhor programação, informação e Sérgio Oliveira te fazendo companhia aqui na KTV, a rádio que é diferente.
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2: 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Começa muito bem. Esse é o Poyog. Every time you go away,

0: assim.
1: 20 horas e 20 minutos. Ana Carolina Nua passou por aqui, 14 bis linda juventude, Starship Sara e também Paul Young, Every Time You Go Away. Boa noite.
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1: Chegando agora o Rock Set.

20 horas e 32, 20 e 32, tá aí Barão Vermelho enquanto ela não chegar. Fabio Williams, Phil, e abrimos com Roxette, Spin My Time.

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8: Muito boa noite a você. Agora são 20 horas e 35 aqui na KTV FM. Vamos juntos até 1 da manhã com muita música e informação aqui na número 1 do seu FM, KTV FM.
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8: Muito boa noite a você, seja bem-vindo.
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8: Katrina in the Waves, Walking the Sunshine.

0: 20 horas e 50 aqui na KTV, Ana Vitória e Duda Beach. Não passa vontade. Jota Quest, Não Quero Dinheiro, passou por aqui, Calling Heart, Never Surrender, e também a Katrina in the Waves e a música Walk in the Sunshine. Boa noite, seja bem-vindo.
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0: Spaniel Ballet.

0: 21 horas aqui na KTV, tudo bem? Boa noite, seja bem-vindo. Steve Miller Band, Jeter Line, Spandau Ballet e a música True. Fique ligado, a gente já volta na sequência com informação direta da KTV, a sua forma mais fácil de saber e estar por dentro das notícias. Daqui a pouquinho, notícias do portal KTV.com.
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